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2: Meia-noite e 58 minutos.

1:30. 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
2: 1 hora e 57 minutos.

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1: 2:30. 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
2: 3 horas e 2 minutos.

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2: 4 horas e 1 minuto.

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1: 4:35. 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
2: 5 horas e 3 minutos.

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0: 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Olá, bom dia. Eu sou Marisa Bueno e você está acompanhando a programação da Rádio Antena 100 FM, uma emissora da rede catarinense de rádio. Nossos estúdios estão localizados no centro de Joaçaba, gerando som de qualidade para uma programação musical agradável e informações úteis. Até às 12 horas ficaremos juntos. Tenhamos uma ótima manhã.

Olá, sou Marisa Bueno e fico com você até às 12 horas aqui na Antena 100 FM. Bom dia, Joaçaba. Bom dia, região.

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0: 7 horas. 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Elis Regina.
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2: 7:33. 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Bee Gees.

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1: 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Laura Pausini.

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0: 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Olá, bom dia. Eu sou Marisa Bueno e você está acompanhando a programação da Rádio Antena 100 FM, uma emissora da rede catarinense de rádio. 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Até às 12 horas ficaremos juntos. Tenhamos uma ótima manhã. 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Paul McCartney.

0: Alesc em um minuto. 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
2: 8 horas e 18 minutos. Boyce Avenue.

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3: Carl Simon.

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3: 8 horas e 48 minutos. Colby Kelly.

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1: Você sabia que de cada R$100 da sua conta de luz, apenas 15,80 ficam com a Celesc? 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
3: 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Bryan Adams.

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2: O que trocar junto ao amortecedor? Além das molas, você pode providenciar a troca de uma série de peças que inclui ainda buchas, parafusos de fixação, coxins e batentes. O desgaste do amortecedor não significa necessariamente que outros itens estejam também deteriorados. Porém, o recomendado é que se renove todo o conjunto. Afinal, ao substituir o amortecedor, manter itens antigos podem comprometer a vida útil dos novos componentes. Seguindo esse raciocínio, também deve ser frisado que o ideal é que os amortecedores sejam trocados aos pares, ainda que somente um esteja desgastado. A diferença de eficiência das peças pode gerar um desequilíbrio capaz de prejudicar a dirigibilidade do veículo. No mais, por se tratar de uma parte tão vital para o bom funcionamento do veículo, como também para a segurança e estabilidade da direção, devemos frisar que todo cuidado é pouco e você deve sempre procurar um profissional para avaliar as reais condições do sistema de amortecimento para um diagnóstico mais confiável.
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0: 9:31. 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Uma excelente manhã. Lionel Rich.

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2: Alejandro Sanz.

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2: Olá, bom dia. Estamos chegando nesta manhã de segunda-feira, 8 de junho de 2026, com informações para o ouvinte Antena 100. E começamos destacando que o Senado deve iniciar nesta semana a discussão sobre o projeto que prevê o fim da escala 6x1 e reduz a jornada semanal de trabalho de 44 para 40 horas, sem corte nos salários. Segundo o presidente do Senado, Davi Alcolumbre, a proposta será analisada pelas comissões antes de chegar ao plenário, com participação de representantes dos setores envolvidos. O texto, já aprovado pela Câmara, estabelece 2 dias de descanso remunerado por semana e prevê uma transição gradual de 14 meses. Paralelamente, avança no Senado uma proposta alternativa que cria uma jornada flexível com pagamento por horas trabalhadas. O governo de Santa Catarina anunciou que vai recorrer à justiça para tentar reverter a decisão do Ministério da Pesca, que encerrou a pesca de arrasto da tainha no litoral catarinense. O ministério informou que 90% da cota permitida para a safra já foi atingida, totalizando mais de 1.300 toneladas capturadas. O governador Jorginho Melo autorizou a ação judicial em defesa dos pescadores artesanais. A medida provocou forte reação no setor, que aponta prejuízos econômicos e impactos sobre uma tradição centenária. Hoje, lideranças da pesca se reúnem em Bombinhas para discutir o caso e pedir a revogação da decisão ao governo federal. O meia William garantiu que seguirá no Grêmio até o fim do contrato, válido até dezembro deste ano. Em publicação, o jogador negou ter pedido para deixar o clube e afirmou que permanece à disposição da diretoria e da comissão técnica. Apesar do interesse de equipes dos Estados Unidos, como Dallas e San Diego, o atleta de 37 anos reforçou o compromisso com o tricolor. Contratado em setembro do ano passado, William soma 27 partidas, 2 gols e 5 assistências. Após o período de férias, o elenco gremista volta aos trabalhos no dia 17 de junho.
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0: 10 horas. Bonnie Tyler.

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2: Electric Light Orchestra.

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2: 10 horas e 32 minutos. Elton John.

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0: 11 horas e 4 minutos. Coldplay.

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4: Christopher Cross.

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1: 11 horas e 32 minutos. 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
1: Alesc em um minuto. 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

11:44. 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
3: Proposta obriga a triagem do desenvolvimento infantil pelo SUS. Comissão de Saúde aprova a criação da Política Nacional de Saúde na Escola. SAMU atende 2 acidentes de trânsito por hora em Santa Catarina e ocorrências envolvendo motociclistas são maioria. CPI da Câmara de Vereadores que investiga os desvios da Prefeitura de Joaçaba pode ser prorrogada. Rotary Clube Dervaldo Oeste movimenta mais de R$65 mil no saldão do Bazar. Polícia Militar realiza na próxima quinta-feira reunião com profissionais e teleentrega. CDL Joaçaba faz a divulgação dos ganhadores da promoção do Dia das Mães. Secretaria de Saúde avaliação de vacinação realizada no Parque Municipal. Com recorde, Dense Joaçaba finaliza inscrições para a edição deste ano. Jovem é presa suspeita de atropelar a própria sogra no centro de Joaçaba. Segunda-feira, 8 de junho, temperatura aqui na 15, na marca dos 19 graus. Boa tarde. 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
3: Direto da agência PD Radar, as informações com Daniel Panubianco.
7: A semana começa com formação de áreas de instabilidade pelo oeste do estado. Por isso, até o final da noite, em alguns municípios há possibilidade de isoladas pancadas de chuva. Nas demais regiões, segue o mesmo cenário de tempo seco dos últimos dias. Apesar do aumento discreto das temperaturas, ainda não chega a fazer calor. E uma frente fria pode mudar o tempo bastante, pelo menos até o final desta próxima semana. O sistema frontal vai começar a avançar da Argentina lá na quinta-feira, no dia 11, e até o próximo sábado, dia 13, é bem provável que ele volte a despencar até 30 milímetros de chuva aqui sobre nós. Hoje, temperatura máxima de 20 graus e frio na próxima madrugada de 10 graus em Água Doce, Alto Bela Vista, Arabutã, Arvoredo, Campos Novos e Joaçaba. Daniel Panubianco, da agência PD Radar, com exclusividade para catarinense.
3: O Senado deve iniciar análise do projeto que obriga os hospitais públicos e os conveniados ao Sistema Único de Saúde a realizarem a triagem do desenvolvimento infantil em crianças de até 5 anos. O objetivo é possibilitar a identificação precoce de casos de transtorno do espectro autista e de outros distúrbios do neurodesenvolvimento. Mais informações com o repórter Alexandre Campos.
8: O Senado deve iniciar a análise do projeto que obriga os hospitais públicos e os conveniados ao Sistema Único de Saúde a realizarem a triagem do desenvolvimento infantil em crianças de até 5 anos. O objetivo do projeto é possibilitar a identificação precoce de casos de transtorno do espectro autista e de outros distúrbios do neurodesenvolvimento. Pelo texto, esse procedimento acontecerá durante as consultas médicas com o pediatra após o nascimento da criança e durante os seus primeiros anos de vida nos atendimentos regulares da atenção básica. Caso nessas ocasiões se identifiquem sinais de risco para transtorno de desenvolvimento, a criança será encaminhada prioritariamente para avaliação de equipe multiprofissional especializada, numa articulação entre os serviços de saúde, de educação e de assistência social. Caberá ao Ministério da Saúde definir os instrumentos adequados para a identificação precoce de alterações no desenvolvimento infantil, segundo a autora do projeto, senadora Roberta Accioli, do Republicanos de Roraima. A proposta vai garantir a proteção integral da criança por meio do acesso universal aos serviços de saúde.
9: Isso não é para rotular a criança, é para cuidar mais cedo, orientar as famílias e garantir encaminhamento prioritário para avaliação especializada. Muitas mães passam anos buscando respostas. E quando o diagnóstico demora, a criança também demora a receber o acompanhamento necessário. Com identificação precoce, acolhimento e cuidado adequado, a gente protege a infância, apoia as famílias e dá mais oportunidade para cada criança se desenvolver.
8: De acordo com informações do Ministério da Saúde, o transtorno do espectro autista é uma condição do desenvolvimento do cérebro que afeta a comunicação, a interação social e os comportamentos da pessoa. Ainda segundo a pasta, a identificação precoce é essencial para promover intervenções eficazes. Existem indicadores de desenvolvimento esperados em cada faixa etária e sinais de alerta quando eles não são atingidos. Da Rádio Senado, Alexandre Campos.
3: Números revelam que o SAMU atende 2 acidentes de trânsito por hora em Santa Catarina e ocorrências que envolvem motociclistas são maioria. Balanço do Serviço de Atendimento Móvel de Urgência do Estado aponta que 62% dos casos têm motos envolvidas e 41% são colisões entre motocicletas e outros veículos. Confira na reportagem de Cadu Reis.
10: O Serviço de Atendimento Móvel de Urgência de Santa Catarina publicou o balanço confirmando o atendimento a 7.179 acidentes de trânsito nos 5 primeiros meses do ano no estado. O montante corresponde a cerca de 48 ocorrências por dia ou 2 por hora. 62% do total de casos registrados são sinistros de trânsito envolvendo motocicletas, sendo que 41% eram colisões entre motos e outros veículos. O coordenador médico das unidades de suporte avançado do SAMU-FAES na Grande Florianópolis, Dr. Nicolas Klein, ressalta.
11: Quando a gente fala de acidentes envolvendo motocicletas e veículos, a gente não fala apenas sobre estatísticas. A gente está falando de vidas, de famílias, trabalhadores, sequelas, internações e muitas vezes histórias interrompidas de maneira precoce. Do ponto de vista do SAMU, essas ocorrências exigem resposta rápida, uma regulação médica adequada e o atendimento qualificado. Muitas vítimas apresentam fraturas, traumatismo craniano, lesões torácicas, hemorragias e necessidade de encaminhamento para oficiais de referência. Portanto, o impacto não termina no local do acidente. Ele continua nos prontos-socorros, sala vermelha, nos centros cirúrgicos, UTIs, na reabilitação e dentro das casas das famílias. E a mensagem para a população, ela é bem clara. O trânsito não é uma guerra entre motos e carros. O trânsito é um espaço coletivo. O motorista, ele precisa enxergar o motociclista. E todos nós precisamos entender que é uma escolha imprudente de segundos que pode gerar uma consequência para a vida inteira.
10: Entre as divisões regionais da organização do SAMU, a Grande Florianópolis acumula o maior número de acidentes entre motocicletas e outros veículos atendidos neste ano, com 27% do total. Na sequência da lista aparecem a Foz do Rio Itajaí, com 20%, Extremo Oeste, 16%, Sul, 14%, Vale do Itajaí, 9%, Norte, 6%, Meio Oeste, 5% e Serra, com 1,8% dos casos. O coordenador médico das unidades de suporte avançado do SAMU-FAES na Grande Florianópolis, Dr. Nicolas Klein, avalia.
11: Essa discrepância, ela reflete as próprias características da região. Fluxo diário de pessoas, veículos. Muitas pessoas moram em uma cidade e trabalham em outra, o que aumenta o tempo de exposição no trânsito, principalmente nos horários de maior movimento. O outro fator importante é o uso constante da motocicleta por meio de transporte e ferramenta de trabalho. A moto é econômica, ágil e essencial para muitos trabalhadores. No entanto, ela também apresenta uma maior vulnerabilidade.
10: Os dados completos com os números de acidentes de trânsito atendidos pelo SAMU em cada região catarinense neste ano estão disponíveis em notícia no site acaerte.com.br. De Florianópolis, da Rede de Notícias Acaerte, Cadu Reis.
3: A CDL Joaçaba divulgou na manhã desta segunda-feira a relação dos ganhadores da promoção Grande Shopping a Céu Aberto Especial Dia das Mães, que distribuiu R$29 mil em vale-compras para consumidores que prestigiaram o comércio local durante a campanha. O sorteio foi realizado com base na extração da Loteria Federal, que aconteceu no último sábado, conforme regulamento da promoção. Ao todo, 33 consumidores foram contemplados, com prêmios que variam de R$500 a R$5 mil. A entrega desta premiação vai acontecer na próxima quinta-feira. O presidente da CDL, Leocir Proner, falou à Rádio Catarinense sobre este momento.
12: No último sábado tivemos sorteio da promoção Joaçaba, um grande shopping a céu aberto, por referente ao Dia das Mães, onde a gente distribuiu, como tu colocou, R$29 mil em vale-compras, né, que vão ser distribuídos agora para os ganhadores. Então são 20 vales de 500, 10 de 1.000, 1 de 1.500, 1 de 2.500 e 1 de 5.000. Então são aí 33 pessoas, né, consumidores que vão ser agraciados com esses vale-compras e poder fazer suas compras agora durante o mês desse mês aí em diante no comércio de Joaçaba.
3: A CDL, que realiza ao longo de todo o ano várias etapas dessa campanha Um Grande Shopping a Céu Aberto, mantém sempre uma premiação para atrair consumidores para o comércio, não só de Joaçaba, mas de toda a região, né?
12: É isso, esse ano já a gente está nessa segunda campanha, dia de Páscoa, Dia das Mães, agora a próxima vem Dia dos Pais, Dia da Criança e daí a grande campanha de final do ano. Então é uma forma assim de fazer com que o nosso comércio tenha essas promoções, tenha essas premiações, fazer com que o nosso, não só o consumidor de Joaçaba, mas de toda a região possa vir aqui e poder realizar suas compras, aproveitar nossas promoções, aproveitar nosso comércio que é muito bom e ainda ter essa oportunidade do sorteio desses prêmios.
3: E importante também que essa campanha contempla número assim bem significativo de consumidores. A premiação ela é pulverizada através de centenas de vale-compras ao longo do ano, né?
12: Ah, sim, são muitos vale-compras que são realizados aí nessa, todas essas campanhas, mais ou menos sempre em torno aí de 20 a 30 beneficiados que conseguem receber esses prêmios realizando suas compras.
3: O valor total da premiação do Joaçaba, um grande shopping a céu aberto para este ano, qual que seria?
12: Olha, a gente teve definido esses dois aqui, agora vai definir os próximos. Mas ele deve ficar em torno aí entre 250 e 300 mil entre o ano todo em compra. Claro, a gente vai ter que fazer uma análise aí bem certinho aí nos próximos meses aí como é que vai essas arrecadações também, para depois definir essa premiação. Sempre também tendo em conta que a gente tem os nossos parceiros, né, as cooperativas de crédito aí, o Sicred, a Credicumim e o Sicob, que colaboram também nessas campanhas.
3: É uma premiação, sem sombra de dúvida, significativa e uma das mais importantes aqui da região, né, presidente?
12: Ah, com certeza, é uma das melhores campanhas que tem no estado, realizando 5 campanhas durante o ano, é uma das melhores campanhas que existe dentro do estado, dentro da FCDL aqui em Santa Catarina, é essa nossa campanha do CDL, porque a gente realiza ela durante todo o ano, Marcelo.
3: Meio de 13 a seguir no Grande Jornal, CPI da Câmara de Vereadores que investiga os desvios da Prefeitura de Joaçaba pode ser prorrogada. Rotary Clube Derval do Oeste movimenta mais de R$65 mil no saldão do bazar. Polícia Militar realiza na próxima quinta-feira reunião com profissionais da teleentrega. Secretaria de Saúde e avaliação de vacinação realizada no final de semana no Parque Municipal.
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22: Você sabia que o brasileiro consome mais que o dobro do limite máximo de sal por dia? O nosso paladar se reeduca gradativamente à redução da quantidade de sal nas refeições. Assim, diminuir a adição desse produto não afeta o gosto dos alimentos.
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3: A CPI da Câmara de Vereadores e Joaçaba, que apura os supostos desvios de recursos da conta da Prefeitura, pode ganhar um prazo maior para a conclusão. Após cerca de 3 meses de trabalho, os parlamentares estudam prorrogar as investigações que já apontaram um rombo superior a R$8 milhões. O presidente da comissão, o vereador Diego Bairros, confirma.
23: Sim, essa é uma possibilidade que está à nossa mesa. Nos próximos dias, nós vamos... já estará encerrando o período inicial da CPI e junto com o colega Gia Causa, com o colega Ricardo Menezes, estamos analisando já a possibilidade de pedir a prorrogação. E por que isso? Hoje à tarde, inclusive, nós teremos na Câmara mais uma reunião da CPI justamente para discutir esse assunto. E por que isso é importante estar colocado à mesa? Porque tem uma série de pontos que não foram esclarecidos ainda. E quem está acompanhando a CPI... tem visto que nos últimos tempos, a cada dia que nós recebemos documentos novos, vindos da prefeitura, vindos da polícia, do próprio Tribunal de Contas, mais coisas vão aparecendo, né? E mais perguntas vão ficando em aberto justamente por conta disso, por conta de nós não termos as respostas ainda. Sobretudo, o que aconteceu é que a CPI, os colegas, nós estamos vendo a possibilidade de prorrogar esse prazo para mais um tempo igual o que já foi feito até agora, justamente para que a gente, quando encerre essa CPI, a gente tenha todas as respostas. A gente tenha certeza de que nós não temos como encerrar um processo desses com perguntas a serem respondidas. A população, que nos cobra muito para que a gente investigue absolutamente tudo isso, não vai se contentar, obviamente, se a gente encerrar o processo tendo coisas ainda a serem respondidas. Então, é justamente por conta disso que nós estamos analisando e possivelmente pediremos ao colegiado, né, todos os vereadores, justamente a prorrogação desse período.
3: Qual era o primeiro prazo, Diego, de encerramento aí da CPI?
23: Então, a CPI ela foi instalada em fevereiro, né, através da portaria aprovada no plenário, né, depois de todos esses 90 dias, praticamente, esse é o primeiro período. E, nas regras, obviamente, há a possibilidade de nós pedirmos essa prorrogação. E é justamente embasados nisso, a partir da portaria, que nós vamos estar pedindo a prorrogação. Então, a CPI ela tem um período inicial podendo pedir uma prorrogação. E é justamente embasado nisso, então, que nós estaremos possivelmente, né, pedindo.
3: Ô, Diego, você falou em respostas, né? Quais as respostas que ainda faltam? O que falta ainda ser apurado?
23: Então, nós já chegamos, inclusive, a valores expressivos, né? O relator, Gia Causa, no seu relatório prévio, né, que não está concluído ainda, já chegou a mais de R$8.400.000 somente de 2017 para cá. Uma das respostas que nós precisamos encontrar. Isso acontecia antes? A gente precisa encerrar essa CPI com essa resposta categórica. Outra coisa, há conflito nos depoimentos. É, em relação, vou te dar um exemplo aqui, prático, né? Um dos bancos diz que as senhas poderiam ser criadas somente com a presença do titular. os prefeitos que depuseram disseram que nunca foram até o banco para criar senhas, mas o investigado, né, utilizava as senhas dos prefeitos. Então, alguém aí não está comparecendo com a verdade. Nós precisamos ter essas informações. As senhas foram criadas? Sim. Por quem? Essas respostas ainda são vagas, né? Nós já temos toda a trilha do que aconteceu. Falta algumas respostas.
3: O vereador Diego Bairros fala também sobre outras contradições detectadas nas oitivas e a possibilidade de mais pessoas envolvidas na fraude.
23: Após ouvir os depoimentos, há contradições. Há pessoas que dizem uma coisa, né, e há outras pessoas que dizem outras coisas. Então a gente precisa ver quem está faltando com a verdade para que a gente possa dar essa resposta à população e para que o nosso relator, o vereador Gia, possa estar colocando isso no relatório para estar responsabilizando, né? Seja a prefeitura, seja banco, seja quem for.
0: Você suspeita, vereador, que outras pessoas, além do investigado, possam estar envolvidas?
23: Olha, Christian, o que nós temos como afirmar é que o volume de recursos movimentados, aqui a gente está fazendo uma conta aqui simples, para que quem está ouvindo nós possa estar também fazendo esse exercício em casa. É quando a gente pega o valor de 2017 para cá, são R$8.400.000, certo? Se a gente pegar e fazer uma conta, são 9 anos, né? Até porque encerrou esse roubo no ano passado. 9 anos, né? Se a gente dividir por meses, dá cerca de R$70.000 mês, a média de movimentação que o investigado fazia de roubo para suas contas. R$70.000 mês. Tendo alguns meses o valor muito superior e outros meses o valor inferior. Então, mas a média desses 9 anos de investigação é quase R$70.000 mês. Nós, por até precaução e não estar apontando dedo para qualquer outra pessoa, não chegamos à conclusão ainda se há mais envolvidos. Agora, nos parece que o volume de recursos é bastante significativo e nós estamos questionando, principalmente as instituições bancárias, como que ninguém viu uma movimentação deste nível, né, com tantos valores mensalmente passando pela conta do investigado. Essa é uma das perguntas, inclusive, que terão que ser feitas, né? O investigado tinha um salário, né, que girava em torno de R$9.000 líquido mensalmente, R$10.000, e tinha uma movimentação que, em alguns meses, passava de R$100.000. Veja, o cidadão que está ouvindo nós agora pela rádio sabe que, às vezes, para ele ir lá no banco retirar uma quantia de 10, 20 mil reais em dinheiro, ele precisa avisar antes. É questionado por que esse dinheiro está sendo retirado ou não. Como que uma pessoa passou tanto tempo movimentando tanto dinheiro? Então, essa é uma das perguntas. E aí eu não gostaria de Christian, de apontar, né, se há mais pessoas envolvidas ou não. Agora, principalmente as instituições bancárias terão que responder para nós, que não foi respondido ainda, como alguém movimentava tanto dinheiro sabendo que a sua renda era tão inferior a isso. Né? Então, essas perguntas que serão ainda feitas.
3: Meio-dia e 26, com uma arrecadação que superou R$65.000, o saldão do bazar do Rotary Clube de Erval do Oeste, realizado no último sábado, foi avaliado como um grande sucesso. Mais de 300 pessoas compareceram no evento para adquirir produtos apreendidos pela Receita Federal. O presidente do Rotary Clube de Erval, Zygmunt Wesolowski Neto, fez a avaliação final.
4: Então, passando aqui um pouquinho do resultado do nosso saldão do bazar do Rotary Erval do Oeste, foi um sucesso. Tivemos aí mais de 340 senhas distribuídas, foram mais de 228 vendas, com mais de 1.134 itens negociados. O valor arrecadado foi R$65.376,50 e tivemos aí um ticket médio de R$286,74. Dentro dos itens, tínhamos celulares, brinquedos, alguns itens domésticos, parte de ferramenta, equipamentos. Então, era um bazar muito diversificado. No nosso primeiro bazar, sobraram esses itens e a gente achou por bem fazer esse segundo bazar com o saldão. E teve aí uma forte adesão de toda a comunidade. Foram 30% de desconto
5: na parte da manhã até o meio-dia, em cima do primeiro preço, do primeiro bazar, e o segundo foi, a partir da tarde, foram 50% de descontos concedidos sobre o preço de etiqueta do primeiro bazar. Isso fez com que praticamente todos os itens tinham sido vendidos, sobrou alguma coisa, alguns brinquedos e itens para maquiagem, que a gente está ainda analisando junto ao nosso conselho a melhor forma de destinação. Provavelmente vamos fazer alguma doação para alguma entidade, mas ficamos super felizes com o resultado. Lembrando sempre que todo recurso arrecadado pelo Rotary é destinado para benfeitorias, projetos e melhorias para toda a nossa comunidade. Ou seja, é um recurso que a gente tem a garantia de que é devolvido para toda a comunidade. Então, agradecer a todos que participaram, a toda a população. Estamos muito felizes com o resultado e temos aí a convicção que possivelmente no ano que vem a gente vai conseguir fazer mais um bazar. Isso só mostra que todo mundo entendeu a seriedade com que o Rotary tratou a distribuição, a diligência desses itens, sem privilegiar ninguém e, de fato, entregando aí para toda a comunidade o acesso a 100% dos itens que foram apreendidos e destinados para o nosso bazar.
3: A Polícia Militar de Santa Catarina, em parceria com entidades representativas de Joaçaba e Herval do Oeste, promove um encontro voltado aos profissionais que atuam com entregas por motofrete. A reunião está marcada para a próxima quinta-feira, às 17 horas, no Polo Inovale. Major Garcês, comandante da PM, explica.
7: Então, para que as pessoas possam entender, nós desenvolvemos aí um plano de trabalho. Num primeiro momento, fizemos uma reunião com os CDLs de Joaçaba, Herval do Oeste, com o Sindicato de Bares, Restaurantes e Hotéis de Joaçaba. Logo em seguida, tivemos então a reunião com os proprietários de estabelecimentos que utilizam do serviço de motofrete, né? E agora, então, temos essa reunião aí agendada para a próxima quinta-feira. Vale salientar que essa reunião tem o objetivo de reunir o máximo de motociclistas. E aqui eu poderia dizer até que não precisa ser apenas os motofretes, né? Não precisa ser apenas os que trabalham com motofretes. Qualquer motociclista que esteja interessado em participar da reunião, né? Porque muitas vezes as pessoas acham que vou trabalhar de motofrete, é simplesmente colocar uma bag nas costas e sair trabalhando. Pelo contrário, nós temos várias exigências legais ali, a partir do Código de Trânsito e suas resoluções, que serão, então, cobradas dessas pessoas que fazem, que prestam esse serviço. Estaremos fiscalizando apenas os motofretistas? Não. Nós temos a incumbência de fazer cumprir as normas de trânsito. Então, qualquer motociclista que esteja transitando, né, no trânsito de Joaçaba, Herval do Oeste, aí, será foco da nossa fiscalização. Por quê? Temos uma demanda, né, que é justamente a perturbação que os motociclistas têm causado, principalmente com os escapamentos abertos, né, escapamentos adulterados, e também o desrespeito às normas de trânsito, seja em ultrapassagens pela direita, ultrapassagem em cima da ponte, o desrespeito realmente, excesso de velocidade, né, todas essas situações que nós temos percebido no nosso trânsito e que precisaremos aí tomar as medidas necessárias para diminuir e restabelecer aí a ordem no nosso trânsito. Então, a Polícia Militar convida todos os motociclistas que tiverem interesse em participar dessa reunião para que lá nós tenhamos a oportunidade de mostrar para eles tudo aquilo que pode ser cobrado, né? Principalmente do serviço de motofrete. E que o próximo passo, então, após a reunião, será a efetiva fiscalização, né?
3: Major Garcês reforça o convite e destaca a importância da participação dos motociclistas.
7: Convidamos os motociclistas para que participem conosco. Sei que é um horário, muitas vezes, de trabalho, mas, se possível, dê um jeito, compareça na nossa reunião. Peço a compreensão, inclusive, dos seus respectivos patrões, né, donos de estabelecimento. Já conversamos sobre isso na reunião, porque se trata de uma reunião muito importante. Então, precisamos aí unir esforços dentro daquilo que estabelece a Constituição Federal, que a segurança pública é direito e responsabilidade de todos. E é essa responsabilidade que nós estamos convidando a todos para que participem e que possamos fazer com que essa perturbação ela venha a ser minimizada ou até mesmo encerrada, né? Então, pedimos aí a compreensão e convidamos a todos a participar no dia 11 de junho, às 17 horas, lá no Polo Inovale, que fica lá próximo ao UNOESC, certo? Campus 1 da UNOESC. Então, Polícia Militar faz questão de que o máximo de motociclistas estejam lá para que nós possamos conversar, demonstrar tudo aquilo que vai ser cobrado, para que ninguém venha com a desculpa de que estão aí prendendo moto de trabalhador. Pelo contrário, os trabalhadores que trabalham de forma correta, respeitam as regras de trânsito, esses sequer serão abordados. Então, convido a todos para participarem conosco lá na próxima quinta-feira. Polícia Militar, preservar a ordem, proteger a vida.
3: Meio-dia 34, a Secretaria de Saúde de Joaçaba realizou no sábado uma campanha de vacinação no Parque Municipal, aberta a toda a população. A enfermeira Bárbara Brolo Piccoli faz uma avaliação positiva dos trabalhos.
8: Foi uma ação de bastante sucesso. A imunização ela precisa, nos dias atuais, lançar mão de algumas estratégias para chamar a atenção da população. A gente percebe que algumas pessoas, claro, são contra a vacina, não querem se vacinar, mas outras, às vezes é por comodismo ou por uma dificuldade de nos buscar, né, buscar os atendimentos. Então, dessa forma, a gente chama atenção e faz as pessoas virem até nós. Foi uma ação em parceria com o Rotary Clube de Joaçaba, eles que fizeram a doação das figurinhas da Copa, estiveram conosco durante toda a ação, entregando as figurinhas, entregando o balão para as crianças, aplicamos 230 doses no período. Nós trabalhamos por 3 horas, então é um período curto, né, num lugar só. Então, a gente tem um saldo muito positivo dessa ação, o tempo inteiro com fila, o pessoal nos procurando mesmo para se imunizar. Aí teve troca de figurinha, teve quem tomava vacina, as crianças e adolescentes ganhavam um pacote de figurinha também. Então, foi bem positivo.
0: Ou seja, as pessoas foram ao parque buscar essa ação, buscar, enfim, a vacinação.
8: Isso, foi um dia bonito, né? Então tinha um pessoal passeando, a gente foi até as pessoas que estavam lá, que talvez o objetivo não era a vacinação, mas nós fizemos essa busca ativa também, mas muita gente foi lá só para se vacinar.
0: Ô Bárbara, vacinação prossegue, inclusive agora com a abertura do público em geral, enfim, fica essa orientação para que as pessoas busquem aí essa imunização, até porque estamos literalmente nesse período mais delicado, vamos entrar num período do inverno, um período mais delicado aí, a questão do frio, né?
8: Isso, nem iniciamos ainda o inverno, efetivamente, já temos vários casos de influenza, internações. Então, a gente sabe que a vacina ela não evita, talvez, de pegar a doença, mas ela evita as formas graves da doença, os internamentos, o desfecho desfavorável, né, o óbito. Então, a gente faz esse alerta à população de que procure as nossas salas de imunização de segunda a sexta, das 7h30 às 11h30, da 1h às 5h. A sala do ESF Central, ali junto ao AMU, ela fica aberta até às 20 horas nas quartas-feiras. Então, quem tem dificuldade do horário comercial, né, nos procure nesse dia. A vacinação da influenza ela está aberta para a população em geral a partir de 6 meses de idade, mas a gente gosta de alertar e frisar que os grupos prioritários que ainda não se vacinaram, que nos procurem, porque são as pessoas que têm um risco maior de adoecer de forma mais grave. Então, é muito importante que quem ainda não fez sua vacina nos procure e se imunize. A gente sabe que a vacina ela demora de 10 a 14 dias para criar imunidade. Então, quanto antes fizer essa vacinação, antes vai estar protegido.
3: Meio-dia 37.
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3: Mega Sena, concurso 3015, números sorteados 9, 18, 26, 31, 53 e 58. Uma aposta de Brasília fez os 6 acertos e está levando 30 milhões de reais. Com 5 acertos, foram 68 apostas, que estão embolsando 37 mil. Quem fez 4 acertos está faturando R$ 841. Loto Fácil, concurso 3.704. Com 15 acertos, não teve ganhadora. 323 apostas fizeram 14 acertos e estão levando R$ 1.442. Há prêmios menores para 13, 12 e 11 acertos. A quina foi o concurso 7.044. Números sorteados 2, 5, 30, 54, 73. Com 5 acertos, não teve ganhador. 26 apostas fizeram 4 acertos e estão levando R$ 12.000. Há prêmios menores para 3 e 2 acertos. Time Mania, concurso 2.400. Números sorteados 22, 47, 51, 57, 58, 64 e 73. O time do coração, o Ipiranga. Com 7 acertos, não teve ganhador. 8 apostas fizeram 6 acertos e estão levando R$ 45 mil reais. Com 5 acertos, foram 282 apostas que estão embolsando R$ 1.832. Há prêmios menores para 4 e 3 acertos. Loteria Federal, extração 6.072. Primeiro, quinto prêmio, 38.828. Quarto prêmio, 71.865. Terceiro prêmio, 45.867. Segundo prêmio, 76.376. E o primeiro prêmio, 22.573. Dia de sorte, concurso 1.222. Números sorteados 6, 10, 11, 20, 21, 24 e 30. O mês da sorte é outubro. Com 7 acertos, não teve ganhador. 29 apostas fizeram 6 acertos e estão levando R$ 3.611. Há prêmios menores para 5 e 4 acertos. Mais Milionária, concurso 361. Números sorteados 10, 21, 22, 31, 33 e 35. Trevos sorteados 1 e 2. Não houve ganhador nas combinações principais. 4 apostas fizeram 5 acertos, mais 2 trevos e estão levando R$ 66 mil. Com 5 acertos, mais 1 ou nenhum trevo, foram 28 apostas contempladas que estão embolsando R$ 4.248. Há prêmios menores nas demais combinações. A seguir, com recorde, Dense Joaçaba finaliza inscrições para a edição deste ano. Jovem é presa, suspeita atropelar a própria sogra no centro de Joaçaba. PM fecha pontos de droga durante o fim de semana em Joaçaba e Erval do Oeste. E ainda o comentário econômico com Rafael Ramalho.
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6: Faltando 13 para uma.
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6: Mercado agrícola, valores sugeridos pela Copérdia para a região de Joaçaba. O quilo do suíno vivo está R$ 5,90 mais a tipificação da carcaça. Sacas de 60 quilos, milho R$ 59,00, soja R$ 116,00 e o trigo PH 78 está valendo R$ 64,00. No Grande Jornal, comentário econômico de Rafael Ramalho.
8: Índice Bovespa amanhece o dia em queda nesta segunda-feira pós-feriadão, com perdas de 0,2% e operando próximo aos 168 mil pontos. O dólar comercial volta a operar forte nesta manhã, avançando cerca de 0,5% e sendo negociado próximo a R$ 5,20. Nos últimos 3 dias, a moeda americana acumulou uma valorização superior a 20 centavos frente ao real. Já o Bitcoin ensaia uma recuperação e sobe cerca de 3%, sendo negociado aos US$ 63 mil no mercado internacional. O mercado aqui no Brasil inicia a semana em clima de cautela. A bolsa brasileira segue pressionada após uma sequência de quedas que afastou o índice de suas máximas já registradas neste ano, enquanto os investidores acompanham com atenção o cenário econômico no Brasil e no exterior. Entre os destaques do dia, o Boletim Fox mostrou uma nova alta nas expectativas de inflação para os próximos anos. O mercado também elevou as projeções para a taxa de juros, reforçando a percepção de que o processo de queda da Selic deve ser mais lento do que se imaginava há alguns meses. Na prática, isso significa que o combate à inflação continua sendo um desafio importante. Juros elevados por mais tempo tendem a encarecer o crédito, impactando o financiamento, investimentos e o ritmo do crescimento da economia. Apesar do cenário mais desafiador no curto prazo, uma projeção chamou

0: Atenção nesta manhã. A XP Investimentos estima que o Ibovespa pode alcançar os 205 mil pontos no segundo semestre, apoiando principalmente pela expectativa de melhora no cenário doméstico e pelo retorno do interesse do investidor estrangeiro pela Bolsa Brasileira. Da Alta Vista Investimentos, Rafael Ramalho.
1: Encerrou na última sexta-feira o prazo para inscrições do Dance Joaçaba, que ocorre em agosto deste ano. O maior festival de dança no interior de Santa Catarina vai distribuir 50 mil em premiação. Promete trazer bailarinos de três estados do sul do Brasil e inclusive um grupo vindo do Paraguai. O diretor de turismo e eventos de Joaçaba, Vinícius Carrel, relata.
2: Sim, na última sexta-feira, às 5 da tarde, né, encerrou o prazo para inscrições no Dance Joaçaba 2026. Tivemos um recorde aí de inscrições da 33ª edição, né? Foi a edição que a gente teve mais inscritos, teve mais de 2.400 bailarinos. E a gente ultrapassou 100 grupos inscritos no festival, vindo dos três estados do sul e, mais uma vez, um grupo vindo do Paraguai.
3: Ou seja, supera mais uma vez então aí a expectativa, chamando mais grupos para participar do Dance.
2: Hoje o Dance Joaçaba, ele é um dos principais festivais do sul do Brasil aqui, né? Então, de grandiosidade, ele está entre o segundo maior de Santa Catarina, a gente perde só para Joinville, que é o maior do mundo. A gente prezando muito pela qualidade técnica e artística dos grupos, então a gente teve, né, foi surpreendido aí com mais de 2.400 bailarinos.
3: Perfeito. A partir de agora, Vini, com o encerramento das inscrições, os próximos passos aí até a realização do Dance Joaçaba?
2: Agora no dia 10, na quarta-feira, a gente já divulga, né, a lista dos selecionados. Prezando pela qualidade técnica do festival, a gente tem a seleção por vídeo, né? Então todo mundo que se inscreveu teve que enviar um vídeo da coreografia, em onde a banca de jurados avalia e vai fazer a seleção para estar competindo e dançando nos palcos do Dance.
3: Perfeito. Essa seleção deve compreender quantos grupos ou, em média, quantos bailarinos para participar do Dance?
2: Foram mais de 350 coreografias inscritas, né, dentro dos 100 grupos ali. Então, os jurados, eles vão avaliar a qualidade técnica de cada bailarino, de cada coreografia, cada grupo, conjunto ali, para estar seguindo e avançando para a próxima etapa, né, que é dançar nos palcos de Joaçaba aqui.
3: Só reforçando, Vini, a questão da data e da realização, o local do Dance Joaçaba.
2: Perfeito, né? Hoje, pela grandiosidade do evento, a gente realiza no Centro de Eventos Dario Bortoluzzi, lá no antigo CPJ. As datas são nos dias 14, 15 e 16 de agosto, né, o mês do aniversário do município. Totalmente gratuita a entrada, então convido a todos para vir prestigiar o evento também.
3: A ideia, Vini, com relação à programação, né? A gente teve. A cada dia o Dance procura melhorar toda essa questão, esse quesito de programação. Como é que está organizado isso justamente para tentar ter um bom público praticamente em todas as apresentações, né?
2: Sim, como são mais de 2 mil bailarinos aí, a gente tem que fazer uma dinâmica e uma logística também integrada, né, com toda a organização do evento, para que todos os dias a gente tenha o público presente lá também, para que não fique cheio apenas num período específico ali e acabe não comportando no evento lá. A gente tem dividido entre as diversos gêneros e categorias, né, todos os dias lá, para que a gente consiga ter um grande público, um grande espetáculo.
3: Premiação, né, Vini? A premiação também dá para se dizer que é um atrativo interessante aí para os participantes.
2: Com certeza, é um dos únicos festivais que tem essas premiações, né? Hoje a gente tem R$ 50 mil sem dinheiro de premiações, né? Oriundos das diversas categorias, então melhor bailarino, bailarina, melhor grupo, melhor conjunto, né? Melhor trabalho, então já tem valores em dinheiro. E também as premiações especiais. A gente tem a vaga para dançar nos parques da Disney ano que vem, tem as aulas na Broadway em Nova York e tem já as inscrições para diversos festivais do Brasil.
1: Meio-dia 54.
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0: Tá
1: As informações do setor de segurança pública chegando no Grande Jornal da Catarinense com Orly Ricardo. Boa tarde, Orly.
5: Olá, boa tarde. Um homem de 56 anos foi preso pela Polícia Militar pelo crime de tráfico de drogas na noite de sexta-feira no terminal rodoviário de Joaçaba. A prisão ocorreu por volta das 23h15, após as equipes receberem informações de que um sujeito estaria chegando ao município transportando entorpecentes. Diante da denúncia, os policiais militares iniciaram um monitoramento no local e abordaram o suspeito logo após ele desembarcar de um ônibus. Durante a revista na bagagem de mão do indivíduo, os policiais localizaram uma embalagem contendo aproximadamente 55 gramas de crack que estavam escondidas dentro de um tênis. Ao ser questionado, o homem assumiu a posse da droga e confessou que pretendia revendê-la na cidade. O envolvido recebeu voz de prisão e foi conduzido, juntamente com todo o material apreendido, à Delegacia de Polícia Civil de Joaçaba para a lavratura do flagrante. A passageira de uma carreta Volvo FH500 morreu soterrada pela carga após o veículo sair da pista e capotar no início da tarde de sábado na BR-282 em Cunhaporã, no oeste catarinense. O grave acidente foi registrado por volta das 13 horas no trevo de acesso entre os municípios de Maravilha e Cunhaporã. De acordo com o Corpo de Bombeiros, a vítima, de 26 anos, que era esposa do motorista, foi localizada na parte posterior da cabine. Ela acabou coberta por uma grande quantidade de materiais transportados pelo caminhão, que incluíam concreto, terra e ração. A mulher apresentava múltiplas fraturas e já estava sem os sinais vitais. O condutor, de 31 anos, foi encontrado consciente, mas preso às ferragens e também com múltiplas fraturas. As equipes de resgate realizaram os procedimentos de desencarceramento e estabilização do motorista. Devido à gravidade dos ferimentos, a aeronave do Serviço Aéreo Policial foi acionada e realizou o transporte aeromédico da vítima ao Hospital de Referência Regional para atendimento especializado. A área foi isolada para os trabalhos periciais e os procedimentos legais cabíveis. Uma ocorrência de violência doméstica e lesão corporal envolveu um casal de jovens e uma mulher de 42 anos na tarde de sábado no centro de Joaçaba. A Polícia Militar foi acionada por volta das 14h40 para atender a confusão. No local, os policiais constataram que o casal havia se agredido fisicamente. Uma jovem de 21 anos, que informou estar gestante, apresentava uma lesão no lábio superior. Já o companheiro de 24 anos tinha diversos arranhões pelo corpo e um ferimento na boca. De acordo com a PM, imagens que chegaram ao conhecimento da guarnição mostravam a jovem agredindo o companheiro e também a sogra. A mãe do rapaz sofreu lesões e apresentava inchaço na face e no lábio. Durante o registro da ocorrência, os ânimos continuaram exaltados e a gestante ainda ameaçou matar o companheiro com uma facada. A ameaça foi proferida na presença das guarnições da PM, que atendia um caso. Diante dos fatos e das agressões mútuas, todos os envolvidos foram conduzidos à Delegacia de Polícia Civil de Joaçaba para os procedimentos cabíveis. Cerca de 2 horas depois do episódio, esta mesma jovem, de 21 anos, foi presa pela Polícia Militar, suspeita de atropelar a sogra, de 42 anos, na rua Getúlio Vargas, no centro de Joaçaba. O caso foi registrado por volta das 17 horas e é investigado como tentativa de homicídio. Testemunhas relataram à PM que a mulher conduzia um Ford Ka quando teria avançado com o veículo em direção à pessoa que atravessava a via, atingindo a sogra. Na sequência, o automóvel seguiu pela contramão e colidiu frontalmente contra um Renault Kwid que transitava regularmente. Outros veículos que estavam estacionados nas proximidades também foram danificados em decorrência do impacto. A vítima foi socorrida pela equipe do SAMU e encaminhada ao Hospital Universitário Santa Terezinha para avaliação médica. Já a condutora, após receber os atendimentos necessários, foi detida e conduzida à Delegacia de Polícia Civil. O caso foi repassado à Polícia Civil, que dará continuidade às investigações. E 2 ações da Polícia Militar resultaram na prisão de 2 homens, na apreensão de um adolescente de 17 anos e no recolhimento de uma grande quantidade de entorpecentes e dinheiro ontem em Joaçaba e Herval Oeste. Ao todo, a PM apreendeu cerca de R$8 mil em espécie e fechou 2 residências utilizadas para comercialização de droga. A ocorrência mais expressiva foi registrada na noite de ontem, por volta das 23h20, no bairro Santa Teresa, em Joaçaba. Durante diligências, dias, os policiais abordaram um veículo Ford Ka que saía de um imóvel suspeito. Na sequência, a guarnição realizou buscas na residência, onde localizou aproximadamente 780 gramas de maconha, 80 gramas de cocaína e 80 gramas de crack. No local, também foram apreendidos cerca de R$7 mil em dinheiro, balanças de precisão e materiais utilizados para fracionar e embalar os entorpecentes, além de aparelhos celulares. O condutor do carro abordado recusou-se a realizar o teste do bafômetro, o que resultou na remoção do veículo ao pátio conveniado. O homem de 29 anos foi preso e adolescente de 17 foi apreendido por ato infracional análogo ao tráfico de drogas. Ambos foram encaminhados à Delegacia de Polícia Civil. Mais cedo, por volta das 16 horas, a Polícia Militar já havia fechado outro ponto de tráfico, dessa vez no bairro São Jorge, em Erval do Oeste. A ação iniciou após os policiais monitorarem uma residência suspeita e abordarem um homem de 36 anos que saía do local portando uma porção de crack para consumo pessoal. Logo em seguida, o responsável pela comercialização, de 21 anos, foi abordado. Com ele e no interior do imóvel, os militares apreenderam porções de cocaína, crack e maconha, além de uma balança de precisão, celulares e R$1.000 em dinheiro. O jovem recebeu voz de prisão em flagrante por tráfico de drogas e foi conduzido, juntamente com todo o material apreendido, à Delegacia de Polícia Civil para as providências legais. Eram estas as informações da área de segurança pública para o Grande Jornal. Mais notícias policiais logo mais, a partir das 18 horas, na edição do Rádio Contato, a Central de Jornalismo Orly Ricardo.
1: 13 horas, estamos concluindo mais uma edição do Grande Jornal da Catarinense e da Antena 100 FM. A todos, boa tarde.
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15: Olá, boa tarde. Eu sou Fernando Maciel e estou chegando para uma tarde muito agradável com você. Preparamos carinhosamente uma programação com músicas atuais, antigas, enfim, músicas de todos os tempos e algumas notícias que vão te ajudar a ficar bem informado. Com certeza vai ser uma tarde maravilhosa. Vamos começar com essa aqui, ó. 311 Porter.
16: Hello?

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Lisa Stansfield.

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3: 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Boa tarde. Radical Chique.

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1: 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Jane Diamond.

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Boa tarde.

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1: 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Scorpions.

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3: Olá, estamos chegando nesta tarde de segunda-feira, 8 de junho de 2026, com informações para o ouvinte Antena 100. E começamos destacando que o mercado financeiro elevou a projeção da taxa de juros para 13,5% em 2026, segundo o Boletim Focus divulgado nesta segunda-feira pelo Banco Central. A estimativa para a da inflação também voltou a subir, passando de 5,09% para 5,11% no fim do ano, marcando a 13ª alta consecutiva. No cenário de juros, a expectativa é de queda mais moderada da Selic, hoje em 14,5%. Já o crescimento econômico foi revisado para cima, com projeção de 1,91%. O dólar, por outro lado, teve nova redução na estimativa e deve fechar o ano em R$ 5,15. O Comando de Polícia Militar Rodoviária divulgou o balanço da Operação Corpus Christi em Santa Catarina. Os dados apontam aumento nos principais indicadores de violência no trânsito em comparação a 2025. Foram 81 acidentes registrados, alta de 20%, e 49 com vítimas, quase 70% a mais que no ano passado. O número de veículos envolvidos chegou a 141 e os feridos somaram 68. O dado mais grave é o aumento das mortes, 4 neste ano, contra uma em 2025. A operação reforçou a fiscalização nas rodovias estaduais, com foco na prevenção e segurança viária. Endrick, revelado pelo Palmeiras, segue em ascensão no futebol internacional. Após se destacar na conquista do Brasileirão de 2023, o atacante ganhou projeção na seleção brasileira, inicialmente visto por Carlo Ancelotti como opção para o ciclo de 2030. A passagem recente pelo Lyon mudou o cenário. O jovem passou a ser observado de perto pela comissão técnica e acabou convocado para a seleção, sendo elogiado pela postura nos treinos e jogos. No último amistoso contra o Egito, entrou no segundo tempo e marcou um belo gol. Apesar da tendência de iniciar a Copa do Mundo no banco, Endrick pode ganhar espaço e brigar por titularidade ao longo da competição. 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
0: 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Boa tarde. Delta Goodren.

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2: 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Share.

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1: 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Phil Collins.

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2: 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Texas.

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2: Quem é apaixonado por música boa há 8 anos é apaixonado pela Rádio Antena 100 FM. Obrigado pela sua audiência. Lana Del Rey.

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2: 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Boa tarde. Adriana Calcanhoto.

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1: 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Boa tarde. Climax.

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7: Dezoito horas, 1 minuto, segunda-feira, 8 de junho de 2026. Sejam sempre muito bem-vindos. O Rádio Contato está começando. Vamos falar de notícias, opiniões. É sempre um prazer estar com você. PC, tranquilo, PC, bem-vindo. Boa noite a você.
8: Tudo certo, Marido Monteiro. Boa noite. Boa noite para quem nos acompanha pelas rádios Catarinense FM, Antena 100. Você que nos acompanha na nossa live também. Seja muito bem-vindo. Começo de semana, olha, o Ministério da Saúde suspendeu temporariamente o uso da vacina contra a dengue, após algumas reações adversas serem registradas, e também o prazo de inscrição para o Enem foi prorrogado até a sexta-feira.
7: Bacana, vamos saber os destaques de Nelson Paulo, segunda-feira. Nelson, bem-vindo, boa noite.
9: Boa noite, Amarildo, boa noite para quem está nos acompanhando, uma ótima semana com chuva para todo mundo. Eu vou voltar ao assunto Hospital Universitário Santa Terezinha, porque eu repensei o que nós falamos aqui na semana passada. Eu também tenho aqui como assunto uma novidade, que é a cerca que separa lotes, separa casas, é em forma de painéis para captação da energia solar. E já que todo mundo gosta de pet, uma família chorando a morte do cachorro mais velho do mundo.
7: Rádio Contato tem o áudio a cargo de Dalceu Martins. É sempre um privilégio. Vamos juntos a partir de agora.
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7: E a Polícia Rodoviária Federal encerrou na noite de ontem as atividades especiais de fiscalização voltadas para mais um feriadão de Corpus Christi aqui no estado. A mobilização, que começou na quarta-feira, concentrou os trabalhos na prevenção de comportamentos de risco e no combate à criminalidade em pontos estratégicos do estado, especialmente na região de Lages, devido aos eventos que aconteceram por ali. O balanço oficial apontou 131 acidentes nas rodovias federais de Santa Catarina, 153 feridos e 6 mortes. É muita coisa, com certeza. Ainda precisamos evoluir, precisamos nos cuidar e cuidar dos outros. Ainda detalhes, né? Os agentes emitiram quase 3 mil autuações diversas e vistoriaram mais de 8 mil veículos. Os radares fotográficos registraram 811 flagrantes de excesso de velocidade. Como é que não vai dar acidente? Me fala aí.
8: A cada feriado prolongado, a história é a mesma, né? A gente vem aqui, fala, relata, traz números, orienta, e a PRF orienta e faz todo esse trabalho de orientação, mas não adianta, né? Acaba sempre tendo essas ações e tendo essas infrações sendo cometidas, acidentes sendo realizados, muitas vezes por falta de cuidado mesmo.
7: Será que estamos secando gelo?
8: Enxugando gelo.
7: É a idade, né? Parece que a galera...
9: É complicado. Ser humano é complicado. Nós continuamos vendo pessoas dirigindo embriagado, ultrapassando em local proibido, fazendo todo tipo de manobra para ganhar uma posição na estrada, ultrapassar um caminhão e ficar à frente de mais dois, três, a pessoa se arrisca. Uma coisa agora que preocupa mais ainda é a chegada do inverno, a neblina, né, rapaz? Essa semana passada eu vi dois acidentes envolvendo animais. Aqui perto de Concórdia, um carro atropelou um cavalo. Adivinha quem levou a pior? Os dois. Não tem como. Você atropela um cavalo, você vai também ter muita sorte se sair com vida, né? E não lembra onde foi uma vaca, um boi. Então, assim, ó, pessoas exageram da velocidade com sono, com neblinas. Como é que é o nome daquela brincadeira que existia uma vez? A roleta russa, né? Uma bala apenas do revólver e o cara fica dando tiro na cabeça. Uma brincadeira aí para ver se tem sorte de não levar o tiro. É mais ou menos isso que acontece com os nossos motoristas agora nesse feriado. Uma enormidade para mim. Se for uma única vítima de trânsito, já é uma barbaridade. E foram 6 mortes, muitos aleijados, muitos transtornos. Muitas despesas. Lamentável, né, rapaz? Ainda teve a festa do pinhão, encerramento.
7: O que assusta é cada vez mais jovens.
9: Feriadão.
7: Né? Envolvidos em acidentes. Né?
9: Eu não sei, mas eu acho que uma das atitudes que deveria se tomar, nesse caso, com a festa do pinhão, o festival do chope lá de Oktoberfest, essas festas grandes no estado, deveriam ser proibidas de coincidir com o feriadão. Porque o feriadão já aumenta, né, o movimento e a loucura nas estradas. Aí você pega um festival desses que o pessoal vai para beber, boa parte vai para beber e sai dirigindo. Não, eu acho que deveria se proibir. Tem coisas que acontecem, que foram tomadas providências para evitar problemas, tipo assim, Porto Alegre, cidades, as capitais, Curitiba, né? Pela solicitação das forças de segurança, não pode ter jogo dos dois clubes do Rio Grande do Sul no mesmo dia e horário, na mesma cidade. Jamais vai haver um jogo num domingo na Arena e outro lá no
8: Beira-Rio.
9: No Coxo dos Colorados. É? Por quê? Medida de segurança, do trânsito, etc. e tal. Eu acho que essas festas também deveriam fugir dos feriadões.
8: Potencializa,
9: onde,
8: né?
9: Já aumenta um monte o movimento nas rodovias.
8: Potencializa bastante. Mas ainda que aqui em Santa Catarina nós temos um trabalho muito forte sendo realizado, né, de fiscalização por parte das polícias. Vocês não viram nesse final de semana que viralizou um vídeo de um rapaz, de um catarinense, Criciúma, que foi lá para o Pará. E ele flagrou lá os motociclistas, tudo sem capacete, com 2, 3 na mesma moto, né?
9: No norte e nordeste isso é muito comum.
8: Sim.
9: Você estaciona na contramão, tu estaciona mal, numa esquina, principalmente nas cidades pequenas lá de cima. Isso é corriqueiro ainda, nós até que somos organizados aqui.
8: Exatamente,
9: embaixo.
8: Viralizou ali as imagens do...
9: Marido Monteiro, deixa eu abrir mais um assunto aqui, depois nós temos uma ilustre convidada. A gente tem falado do Hospital Universitário Santa Terezinha, né? Que vive uma situação de salvação para a saúde das pessoas da região. Um contingente muito grande, algo em torno de 600 mil pessoas. É um cálculo estimado, assim, que fazem uso do hospital. E que vem se tornando foco de crítica pela mudança de comportamento no atendimento. O hospital não gosta, não quer a mentalidade da direção há muitos anos atrás, é não ser porta-SUS, não ser... não ter o atendimento para as pessoas com pequenos problemas, isso, segundo a direção, é, e eu não tiro a razão, são as unidades básicas de saúde, que o hospital, na vontade da direção da universidade já há muito tempo, é para tratar de doenças, para curar pessoas já com doenças determinadas, enfim. Mas eu acho que nós temos que mudar o nosso pensamento com relação ao hospital universitário, assim como a gente mudou com relação, né, ao anel viário, que se foi para cima no movimento aí do governador, e graças a ser daqui, nós temos esperança que isso aconteça, porque se não fosse o governador daqui, eu acho que nós iríamos continuar sonhando por muitas dezenas de anos. E o hospital universitário, eu acho que o povo tem que parar de remendar. Ponto. Espaço físico é um problema danado. O hospital vive cronicamente dois tipos de problema: falta de profissionais. E aí, quando você fala falta de profissionais, tu enumera aí um médico, duas enfermeiras, três ou quatro técnicas, porque precisa de uma equipe para atender a partir de um atendimento médico. Pelo que eu estou sabendo, o hospital não tem espaço, não contrata porque não tem espaço e também não contrata por questões financeiras. Mas principalmente pela falta de espaço, vive improvisando algumas situações. Então, acho que está mais do que na hora. E eu aqui colocaria na parada a AMOC, Associação dos Municípios do Meio Oeste, com as forças políticas e forças consideradas vivas do município, clubes de serviço, um movimento grande, mas encabeçado pela MOC, porque o hospital atende basicamente todos os municípios da MOC, para chegar no governador Jorginho Melo e fazer uma negociação nessa reta final, nessa reta de campanha política. No seu segundo mandato, que deve acontecer, nós queremos somente um hospital regional funcionando aqui em Joaçaba, fora do centro da cidade. Tem que tirar o hospital do centro. Vai resolver em parte essa situação de estacionar, de ambulância, o trânsito da cidade vai dar uma aliviada. E nós temos que continuar pensando lá para cima, levar a cidade lá para cima para sair aqui do buraco, também é uma outra situação. Mas eu acho que, por termos o governador com grande esperança num segundo mandato, nós temos essa possibilidade de chamar ele para um papo de governador. No primeiro mandato, o senhor nos encaminhou, deve ser assinado esse mês o contrato aí de licitação
7: para o início das obras.
9: Lançada a licitação. Uhum. E para o segundo mandato, pelo menos começar e fazer uma parte do hospital novo, porque aí depois quem vem sucedê-lo terá o compromisso. Bem que a gente leve 10, 12 anos para construir. Se nós não começar agora, dando o pontapé inicial para a pedra fundamental, para fazer uma parte, já a estrutura desse novo espaço, vai ser difícil depois algum outro governador colocar tanto dinheiro aqui em Joaçaba.
7: Um detalhe, lembrando que nós já somos um hospital regional, né? Entre aspas, a gente atende a mesorregião.
9: Hospital de fato, mas não de direito.
7: O hospital tem uma série de doenças que a gente é referência, que vem para cá para atendimento, quer dizer, tudo isso vai esguelando o atendimento aqui, né?
9: Mas está mais do que na hora de começar esse movimento, sabe? Chega de remendo. Aonde vai sair a oncologia vai ser colocado não sei o que, tudo bem, que seja provisoriamente o que tem que ser feito, porque se não tiver mais espaço, não tem nem como você contratar mais profissionais.
0: Você fazendo uns puxadinho, né?
9: Vamos fazer um puxadinho e não resolve, e a pessoa entra lá e não vê assim um hospital como você vê capaz já na entrada de ajudar na tua recuperação. Tu entra lá, uma ala é nova, mas tem alas ali dentro que, apesar de todo esforço da diretoria, te deixa ainda mais doente na primeira impressão, né? Que você está entrando numa coisa fria. Então que se faça um hospital novo para a região toda. E aí a MOC, a Regional da Saúde, pode fazer esse início convocando. E o hospital também conversando, porque o hospital tem que ter também esse interesse.
8: A própria universidade?
9: Que... Senão daqui a 10 anos nós vamos estar chorando ainda. Ó, não temos uma ala de criança, de pediatria contento, porque não tem espaço. E não adianta ficar remendando ali. Faz uma negociação com o governo do estado. Depois o governo reforma o prédio ali e para de pagar aluguel de várias entidades estaduais que tem aqui na região.
7: É.
9: Sei lá, transforma em sala de aula, faz um colégio.
7: Um hospital regional não é algo tão impossível de ser feito
8: mas
7: assim.
8: Mas precisa de ampliação, investimento, planejamento, né?
9: Tem que ter peito, tem que pensar grande. Ou é agora com o Jorginho Melo, ou nós vamos ficar fazendo puxadinha até na calçada ali para o povo
7: ser atendido.
9: Ter acesso.
7: Lamentável.
9: Rita Weiss, vereadora de Joaçaba, candidata, pré-candidata a deputada federal. Deu coragem agora, né?
0: Boa noite.
9: Boa noite.
0: Tudo bem, Nelson? Tudo Maril,
9: ótimo.
0: Do PC.
9: Bem-vinda.
0: Muito obrigada. Sempre uma honra estar aqui na Rádio Catarinense, levando, né, um pouquinho da nossa palavra para toda a nossa região. E você perguntou se deu coragem?
9: É, mas primeiro, o que, que tu acha dessa ideia maluca de pensar grande e ter um hospital realmente, de fato, de direito regional?
0: Ah, essa ideia é perfeita, né? Eu acredito até que a universidade poderia estar encabeçando já a UNOESC, esse hospital universitário, ficaria realmente um hospital universitário ali para a UNOESC, e nós aí termos, então, quem sabe, o nosso hospital regional, né? Diferente, porque a gente vê, eu, né, já gostaria de estar falando também, você disse que falta espaço para as pessoas trabalharem, sem falar que nós temos também os universitários lá dentro, né? Aprendendo, e que precisam estar aprendendo para depois eles estarem lá atendendo. Então eu vejo que realmente ele não comporta mais, né? Então, numa dessa, fazer uma dobradinha aí, o governo do estado bancar um hospital regional e a universidade ficar com esse, justamente fazer um hospital escola, né?
9: Esperamos que alguém faça. A ideia foi lançada, né? Eu acho que é o ano, ou daqui 4 anos, um cara que não é daqui, que não vai ser daqui.
0: Porque para nós termos um governador novamente aqui da nossa região, né? Ervaldo Oeste, Lacerdópolis, Libicaré, enfim.
9: Vai ser difícil.
0: Vai ser difícil. Não é impossível, mas a gente sabe que o Jorginho Melo está aí, a gente precisa, como ele sempre fala, me peçam, busquem recurso que eu estou aqui para estender a mão.
9: Tragam projetos, né?
0: Precisa.
9: Tem dinheiro em Brasília, né?
0: Tem
9: dinheiro em Florianópolis.
0: Recurso tem.
9: Temos.
0: Basta
9: que priorizar.
0: Procurar.
9: Falar em priorizar. Agora você está priorizando a campanha.
0: Então, você
9: tá
0: perguntou...
9: Está certo o partido, o teu partido agora é o partido
0: novo.
9: Isso. Por que tu saiu do PL?
0: O partido do PL, o partido que sempre me abriu as portas, foi o partido que eu me elegi pelas 2 vezes, né? Eu tenho muito orgulho, muita honra das pessoas terem confiado o voto na minha pessoa. Primeiramente, eu fui vereadora a mais votada aqui em Joaçaba. E aí, a segunda eleição veio, né? A gente fica sempre assim, como é que foi, né? Então, a minha reeleição, ela veio novamente como a vereadora mais votada. E não por promessas, né? A gente foi reeleito, o povo confiou justamente porque acreditou, porque o trabalho foi feito, ele foi mostrado e as pessoas confiaram. O partido PL, ele é um partido muito bem estruturado, né? Hoje nós temos o governador, o maior representante aqui de Santa Catarina do PL, e nós vemos que nós precisamos também montar, estruturar outros partidos também, para que a gente possa, num futuro, fazer algumas coligações, estar junto, e eu sempre digo que eu saí do partido do PL, mas o PL não saiu de mim, né? Então, assim, quem sabe a gente estrutura agora o Partido Novo, que foi justamente essa, uma das minhas propostas, vir para o Partido Novo, juntamente com a executiva. Nós temos aqui o doutor Vinícius Miola, né, que é o presidente do partido, para fortalecer mais esse partido. E se for da minha vontade, nós sempre estaremos junto com o PL, assim como o governador também está no governo do estado, aí numa futura eleição, né, reeleição, junto com o Partido Novo. Então, o governador hoje é PL e nós temos o futuro aí pré-candidato a vice-governador, Adriano Silva, que é do Novo.
9: E você saiu do PL para ser candidata? no PL não teria espaço para você se candidatar?
0: Essa é, como diz assim, a política ela é sempre feita de momentos, né, de construção. E veio essa oportunidade de nós estarmos junto com o Novo e fazer essa construção. Uma pré-candidatura agora para a deputada federal, fortalecimento do Partido Novo, né, para que a gente construa mais bases e que a gente possa depois estar um partido fortalecido, unido, né, com outros que estarão também unidos para as eleições de 2028. Um fortalecimento agora, né, focando já, avisando as eleições de 2028.
8: Você pontuou, Neto, as duas eleições, a primeira, a segunda, como a mais votada. Esse resultado, Rita, ele te dá confiança ou aumenta a tua responsabilidade para tentar esse passo maior?
0: PC, você sabe, né, que a gente não pode fugir de uma responsabilidade, de uma votação tão grande aqui na nossa cidade. Então, pelas duas vezes, né, um número bem expressivo de votos. E hoje, digamos assim, né, eu sou uma referência na política, né? Nós, mulheres, eu, Rita Vaz, a gente tem essa referência na política. Isso me dá uma certa credibilidade, né? E uma confiança também para que a gente siga, a gente dê um passo além. Então, foi essa, né, o nosso convite para que a gente viesse para o Partido Novo. O presidente do partido me chamou, teve uma conversa, né? A princípio, era realmente para mim conhecer mais o partido, um partido muito diferenciado. Para vocês terem uma ideia, hoje, né, todos os filiados, eles contribuem com um valor, né? Nós temos ali uma espécie de boleto, então, para não realmente usar a máquina pública, né? Tem alguns princípios e eu realmente me identifiquei. Não que eu não me identificasse com o PL, sim. Eu, como eu falei, né, eu estive no PL, o PL não sai de mim, né, um partido da direita também, mas existiu essa possibilidade, né, então essa abertura para que a gente pudesse estar estruturando.
9: Quantos mil votos são necessários para você se eleger pelo Partido Novo, né? Depende do partido, tem aí
0: Então, o coeficiente eleitoral na última eleição foi em torno de... na última eleição, o Partido Novo, ele lançou 11 candidatos a deputado federal. E foi feita uma base de 211 mil votos, né? Com os 11. Esse ano, o Partido Novo, ele cresceu, ele se estruturou e está com a nominata completa. Então, hoje, o Partido Novo vai lançar 17 candidatos. Então, 16 cadeiras, né, que existem na Câmara Federal. Então, 16 cadeiras mais um, pode, então, inscrever 17 candidatos. Hoje, o Partido Novo vai. E aí, a questão é, o Gilson Marques foi eleito, na outra eleição, foi o mais votado, que é do Partido Novo. Deputado federal eleito, foi com uma média de 100, 110 mil votos. A gente sabe que é uma votação muito expressiva. A partir dali, vai vindo a eleição pela sobra dos números, né? Então, 60 mil, 40 mil, né? Então, depende muito do coeficiente eleitoral. Então, na outra eleição, é o número de eleitores que teve, né, no Brasil, dividido pelo número de cadeiras. A gente não sabe qual vai ser o número de eleitores que vai ter, né? Então, esse ano. Mas gira em torno disso. A gente sabe, né, que é uma eleição complicada, mas nós temos aí, foi desenhado pelo Partido Novo, inclusive até, né, outros partidos também, aí a questão da nossa região. Hoje nós temos a AMOC, que é uma região, né, composta por 12 municípios, temos a região da AMPLASC, que é a região de Campos Novos, onde a sede é Campos Novos, né, então são 7 municípios. E se nós pensarmos aqui, né, assim, eu, PC, Nelson, né, enfim, toda a comunidade que está nos discutindo, se nós hoje, né, estivermos aqui, fecharmos os olhos, quem é o nosso representante da Câmara Federal, né? Em quem nós votaríamos se fossem as eleições? Então, a gente precisa entender que desde 2010, mais ou menos, nós não temos nenhum representante aqui da nossa região, né? Tanto na Câmara Federal, até mesmo na Câmara Estadual. Enfim, né? Foi o nosso governador Jorginho Melo que foi eleito e a partir dali nós não temos.
9: Rita, a nossa densidade eleitoral é pequena.
0: É.
9: Né? E essa quantidade de votos para deputado federal realmente ela é pesada. Será necessário uma ação regional para te eleger?
0: Sim.
9: Há um guarda-chuva, de proteção para você pelo Partido Novo e pelo PL para que não entre concorrente, principalmente na região da AMOC? Uhum.
0: É, isso é uma questão de trabalho, né? A gente sabe que sempre vai vir pessoas de fora buscar os votos
9: dos municípios
0: aqui,
9: da AMOC.
0: Dos municípios da AMOC, são 12 municípios. Então, o que, que nós estamos estruturando, né? Nós estamos estruturando locais, né? Então, com as cidades, a gente vai ter representantes, vai ter pessoas que vai estar buscando esses votos, vou estar trabalhando regionalmente, se isso realmente vier a acontecer, porque nós estamos falando de uma pré-candidatura, né? Então, a convenção realmente vai ser lá em agosto, né? Então, nós estamos falando de uma pré-candidatura. Mas tudo isso vai ser trabalhado dentro da região. Nós temos a questão da candidatura, da pré-candidatura, o Novo, ele colocou um pré-candidato a federal aqui em Joaçaba e um pré-candidato a deputado estadual em Campos Novos. Então, a intenção é trabalhar junto esses dois municípios, né? Então, fazendo, como fala, dita dobradinha, né? Então, o Tita Almeida, ele também foi vereador lá em Campos Novos, ele é uma pessoa do agro, né? Uma família bem, né, conhecida lá em Campos Novos, e também estaria trabalhando. Mas nós estaríamos focando na região. A gente sabe que o número de votos é bem grande, que precisa, né, para a eleição. Mas a gente fazendo um percentual de votos, já existe a possibilidade de uma suplência, né? Então, assim, para você chegar na cabeça, para você chegar lá em cima, a gente sabe da dificuldade que é isso. Mas como eu falei, né? A gente precisa fortalecer a nossa região, a gente precisa trazer as pessoas, né? Junto com o nosso propósito e quem sabe, né? Eleger um estadual e um federal.
7: Rita, super obrigado pela tua presença aqui no Rádio Contato dessa segunda-feira.
0: Eu quem agradeço, sempre um prazer estar com vocês. Um abraço para toda a nossa comunidade, todos os ouvintes que estão conosco nessa rádio.
7: Falamos com Rita Weiss, que é vereadora na cidade, agora pré-candidata a deputada federal, 18h25. Rádio Contato volta daqui a pouquinho.
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8: Hora da Catarinense, 18 horas 29 minutos. Orly Ricardo, começando a semana, bem-vindo, boa noite.
9: Olá, uma ótima noite para você, Amarildo, boa noite para todo mundo que nos acompanha na Catarinense, na Antena 100 FM. Vai custar caro, Amarildo Monteiro, aquela história dos gatos no apartamento de Concórdia. A prefeitura fez o levantamento nesta segunda-feira e disse que os custos com pagamentos para que os felinos sejam retirados de lá, estejam abrigados, sendo alimentados, castrados, etc., vai chegar a R$500 mil. Então, aqui para o pessoal entender, quem porventura ainda não conhece a história, os gatos, eles foram encontrados aglomerados, vivendo em condições insalubres no apartamento de uma mulher de 73 anos em Concórdia. O imóvel tem cerca de 200 metros quadrados, ele é grande, ele é amplo, mas mesmo assim os gatos ocupavam vários espaços, né? O relatório cita que os animais se comprimiam em janelas, corredores, móveis e próximos a áreas contaminadas. A partir da próxima sexta, Marildo, os gatos devem começar a ser retirados do apartamento, declarou a diretora da Proteção Animal de Concórdia, a Juliana Zuck. Então a prefeitura agora orçando esses custos aí para que esses animais, né, ganhem um destino e, obviamente, ganhem um novo lar.
8: Legal, bacana. Mas tomara, né? Mas eu fico pensando, né, que não viram antes o problema, né?
9: Só pois viram, é, chegar só nessa situação, né?
8: É, chegar à situação de 400 animais,
9: né? Mais de 400 animais.
8: É complicado isso. Diz o ouvinte nosso que Valmir que no Piauí é o proibido usar capacete.
10: Ué? Proibido.
8: Proibido no Piauí.
10: Mas a
8: lei é nacional?
10: Sim, pois como é que uma lei estadual vai sobrepor a lei federal?
9: Eu assisti esse vídeo que você citou. Assistiu, né? Bem interessante, o cara ficou boquiaberto, olhando todo mundo, né?
10: Sem capacete.
9: Um na garupa do outro, aquela
10: coisa. Todo mutuado.
8: É, pois é, Valmir, mas assim, ó, uma lei estadual não pode nunca sobrepor uma lei federal, né? Então o Denatran determina que é obrigatório a lei do uso do capacete para a segurança.
9: Eu acho que ele tá falando no sentido figurado.
8: No sentido figurado, né? É. Tipo assim, né? Porque lá ninguém usa, né?
9: É, ninguém usa mesmo.
8: É isso, né? Aí, Valmir. Obrigado aí, bem lembrado, tá? Lamentável. Quem paga é a vida, né?
10: É verdade. Olha, a Secretaria de
0: de obras do município de Ervaldo Oeste divulgou aí, né, o calendário do recolhimento de entulhos que vai ser realizado ali no município, né, de dias 1 e dia 15. Agora o próximo será então dia 15, no centro e na Vila Rica, dia 17 no São Vicente Nações e Nossa Senhora Aparecida, dia 19 no São Jorge, dia 22, hoje aconteceu, e na próxima será no dia 22, Santo Antônio e Vila Militar, dias 10 e 24, Jardim José Rupi e Nossa Senhora de Fátima, e dias 12 e 26, Estação Luzerna e Morada do Sol. Secretário Luciano Silva, né, que é o secretário de obras ali do município de Erval, reforça então esse pedido e traz as informações aí para a comunidade ervalense.
11: Então, como a gente estava conversando, a gente depende muito, muito que a população nos auxilie agora nessa época que vem para bastante chuva das podas. A partir do momento que o cidadão, a cidadã plantam a árvore, é a mesma coisa, digamos, que você está, quando você está levando um animalzinho de estimação para casa. Esse animalzinho cresce. E a árvore é a mesma coisa. Ela vai produzir galhos. Ela vai produzir folhas. E é uma questão que tem que saber onde colocar. A gente pede para as pessoas que não joguem nos dias que não são coletas, na rua, na calçada ou nas bocas de lobo. Nós temos um padrão, uma qualidade, que é um serviço de excelência, o recolhimento de galhos. Mas para isso, o munícipe tem que nos auxiliar. Por exemplo, se o caminhão passou no bairro no dia 5, no dia 7, ele não vai passar novamente. As pessoas às vezes acabam no dia seguinte que o caminhão passa fazendo a poda. E daí às vezes leva 15 dias, aquelas folhas caem, vão para as bocas de lobo, trancam o bueiro e acabam aí levando enxurrada até as casas. Então a gente pede, por favor, que fiquem de olho no nosso calendário de limpeza, de recolhimento de galhos e móveis desmontados.
0: Aí o secretário fazendo essa solicitação, é importante, né? Daqui a pouco vem essa temporada de chuvas, é o ninho, a expectativa e a previsão, e se não for dado o recolhimento, ser feito o recolhimento adequado, né, a destinação correta, isso acaba indo para os bueiros, para os rios, entupindo bueiros, causando aí um transtorno danado.
8: Lamentável, né, PC? Lamentável. 18h34, a gente valoriza os nossos anunciantes e dentro de instantes a gente volta com mais notícias aqui no Rádio Contato.
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6: 18:38 e a Associação de Cervejarias de Joaçaba, né? A Sejo, nascendo com o propósito de unir as cervejarias do município para promover o desenvolvimento econômico, turístico e cultural de Joaçaba, valorizando a produção local e contribuindo para o fortalecimento de eventos que projetem a nossa cidade em Santa Catarina e no Brasil. Agora, devidamente documentada, existindo de fato, né? O pessoal tem uns objetivos bem legais: integrar as cervejarias do município, desenvolver ações conjuntas de marketing e promoção, incentivar a qualificação técnica do setor, apoiar o turismo local, isso é muito legal, realizar recursos, palestras e eventos e representar o setor junto ao poder público e à sociedade, com parceria com a Prefeitura Municipal de Joaçaba. Então, os integrantes da Sejo, o nosso grande abraço, um abraço ao amigo Aldi aí, né, pela gentileza de mandar as informações, e vamos torcer, né? O turismo é o presente e será o futuro, né? Imagina com a nossa gastronomia e com cervejas de qualidade, aí é brincadeira, né, meninos?
7: E turismo, você sabe que é a chamada indústria sem chaminé. Tem um investimento importante que traz um retorno, né, imensurável para o município.
8: Marilu, vamos falar dessa categoria que vem ganhando aí muito espaço, né, nos canais de comunicação, de informação, notícia de uma forma geral, que são as canetas emagrecedoras. E agora tem mais uma aí prometendo muito na questão aí de perda de peso. Uma pesquisa publicada numa das revistas científicas mais importantes do mundo mostra que a retatrutida pode reduzir em até 28% o peso de pacientes com diabetes tipo 2. A perda de peso com a substância é próxima ao de uma cirurgia bariátrica e pode mudar o cenário no tratamento. A pesquisa foi publicada no último sábado. Além dos dados, a pesquisa mostrou que a substância pode ser eficaz para outras duas doenças: a apneia do sono e a osteoartrite no joelho. A retatrutida é a mesma das famílias das canetas emagrecedoras, como a Ozempic e a Monjaro, mas age em 3 hormônios diferentes ao mesmo tempo, em vez de 1 ou 2. Por isso é chamada de molécula de triplação. Então, mais uma caneta aí ganhando o mercado.
6: Essa mais completa.
8: Essa daí é mais completa, triplação.
6: Isto aí.
7: E será que vai ser mais barata também?
8: Pois é.
6: Essa é a questão, né, cara? Uhum. O medicamento está sendo usado assim a rodo para a galera emagrecer, mas é para quem tem grana, né?
8: É, e lembrando que é sempre bom, antes de começar o uso de uma caneta, qualquer tipo de medicamento,
6: médico,
8: consultar o médico, né? Ir até o médico, né? Saber de um especialista como deve proceder nesse tratamento. Não fazer nada por conta.
6: Orientações.
8: Orientações.
7: Ela está sendo ainda experimental, né? Está sendo experimental ainda, não está em funcionamento, né?
6: É, a Anvisa já está fazendo os trâmites para a liberação dela no mercado.
7: Então, deixa eu falar em área da saúde, Amarildo. Nós temos aí a questão do Ministério da Saúde, né? Que suspendeu temporariamente o uso da vacina contra a dengue do Instituto Butantan, após aí um registro de 42 reações adversas graves em cerca de 500 mil doses aplicadas. A decisão foi anunciada hoje pelo ministro Alexandre Padilha. A suspensão atinge profissionais de atenção primária em todo o país e também ações de vacinação em cidades como Botucatu, Nova Lima e Baranguai, na região do Araguaia, no Tocantins. Entre os casos investigados estão 3 ocorrências graves, incluindo 2 óbitos. O governo afirma que até agora não há comprovação de ligação direta entre a vacina e essas mortes. Mesmo assim, a suspensão foi adotada aí por precaução. As doses já distribuídas não serão descartadas, ficarão armazenadas enquanto o Ministério da Saúde, a Anvisa e o Instituto Butantan aprofundam as investigações. Quem já tomou a vacina não precisa tomar nenhuma medida imediata. Segundo o governo, essas pessoas seguem protegidas contra os 4 tipos de dengue, mas quem foi vacinado nos últimos 21 dias será monitorado.
6: Exatamente. Qualquer incidência ou qualquer anormalidade vai à USF, né, gente? Fica a dica. A gente volta daqui a pouquinho. Esse é o Rádio Contato, edição desta segunda-feira.
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8: 18:46, Juli Ricardo, estamos de volta com o Rádio Contato, diga pra gente aí.
9: Isso aí, o Amarildo, o Nelson comentou ali no primeiro bloco, ele acabou não se aprofundando no assunto sobre um cãozinho, né, um cão mais velho aí que parece que partiu desta pra melhor, mas tem um outro assunto envolvendo um cão que essa daí também não acabou nada bem, a história do Chutou, um border collie que encantava milhares de pessoas nas redes sociais, terminou de forma trágica ao ser morto para servir de comida em um restaurante da China. O animal foi roubado e vendido por 180 yuans, aproximadamente R$130, para um estabelecimento que oferece carne de cachorro. Por quase 9 anos, o Chutou acompanhou o seu tutor, o Gu, pelos desertos e montanhas nevadas da China e aparecia em vídeos seguidos por milhões nas redes sociais. O Border Collie era uma celebridade com mais de 1,5 milhão de seguidores em um canal que o seu dono havia criado para ele, uma rede social equivalente ao chinês do TikTok. Então, essa celebridade do mundo animal acabou servindo, né? Acabou de uma forma trágica sendo servido num restaurante.
8: Que barbaridade isso, né? Diga aí, PC.
10: Muito triste, né, cara? Que ser humano.
8: Ser humano é brincadeira, né, cara?
9: Uhum. Por causa de 130 pila.
10: Uhum. Olha, o prazo de inscrição pro Enem foi prorrogado até a próxima sexta-feira, né? Dando mais tempo aí para os candidatos concluírem o cadastro na página do participante. Mesmo com a mudança, as provas continuam marcadas para os dias 8 e 15 de novembro em todo o país. A taxa de inscrição é R$ 85,00, deve ser paga até o dia 17 de junho por quem não tem direito à gratuidade. Estudantes de escola pública que concluem o ensino médio este ano, candidatos de baixa renda, inscritos no CadÚnico, bolsistas integrais da rede privada, participantes do PEDMEI estão entre os grupos

0: não desiste nunca. A saída foi comunicada pelo próprio apresentador à diretoria executiva da empresa. A saída se deu depois de articulações com o PSB para lançar Datena como candidato a deputado federal, pré-candidato agora, né, por São Paulo, PSB, do vice-presidente da República, Geraldo Alckmin. Pela legislação eleitoral, comunicadores que pretendem disputar cargos públicos precisam se afastar de rádio ou da televisão até no dia 30 de junho do ano desta eleição.
1: Só tirar as cadeiras de perto dele aí.
0: Verdade. Né? Ou parafusá-las, né?
2: É. Isto aí. Agora vamos falar de esportes no Rádio Contato.
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2: Muito bem, estamos falando da bola na nossa resenha agradável de todo final de tarde aqui no Rádio Contato. E o Joaçaba, que jogou contra o Blumenau, é o time que eu quero que me represente nas competições, né? Um time com uma pegada incansável o jogo inteiro, né? A pontaria aferida, né? Blumenau saiu daqui com 5 a 0. É, Blumenau saiu daqui com 5-0, mas a sacola poderia ter sido maior, né? Então, é um time que demonstrou um outro time, uma outra cara de time. Adorei, né? O time é esse que me representa.
1: Chegou a 13 pontos na competição, né? Agora joga contra o Palmitos, né? Mas aí é pela competição estadual, quarta-feira, né? Pela Série A, Série Prata do Campeonato Catarinense.
2: Lá
1: fora, né?
0: No final do jogo, o capitão da equipe do Blumenau reclamou bastante o Gamarra, mas olha, até o pessoal da transmissão que estava acompanhando no YouTube falaram que ele não tinha razões para estar reclamando tanto. Às vezes é uma jogadinha ali, o árbitro, a arbitragem, nossa, é difícil mesmo, tanto na liga, tanto no estadual. Muitas vezes não estão inspirados para a partida, acabam invertendo algumas sinalizações, né, durante a partida. Ele chiou bastante, mas 5-0 não tem muito o que reclamar,
2: não,
0: né?
2: Não tem, quando é 2-1 tu pode até, né?
0: Teve até uma expulsão durante o jogo que foi justa, então o Joaçaba sobrou na partida de ontem.
2: É verdade.
1: Falando do futebol catarinense, final de semana de título, né, pro Avaí, o Leão perdeu por 3-0 pra Chapecoense no jogo de volta da final da Copa Sul-Sudeste na Arena Condá, porém venceu nos pênaltis 5-4, ficou aí com o título, né, da primeira edição da competição. No jogo de ida, na Ressacada, o Avaí já havia vencido por 3-0. Já na Série D do Campeonato Brasileiro, Santa Catarina também teve um bom desempenho, né? 3 clubes do estado avançaram pra segunda fase: Blumenau, Marcílio Dias e Santa Catarina. Joinville ficou pelo caminho, eliminado aí no critério de gols pró, e na próxima fase o Blumenau enfrenta o São Luís, o Marcílio Dias encara o Cascavel e o Santa Catarina terá pela frente o São José.
0: E o Joinville, que liderou o grupo por boa parte, né, da competição, e no final mesmo, né, acabou deixando passar entre os dedos a classificação. Se ele tivesse perdido por 2-1, ele conseguiria a classificação. Ele perdeu de 3-1, teve um lance muito polêmico, um pênalti não marcado pro Joinville, que o pessoal tá reclamando muito pro Jack, mas o Jack teve toda a oportunidade no mundo de conseguir a classificação em campo, não conseguiu, depender da arbitragem da Nisso.
2: Ah, é da Nisso. Sobre a final da Copa Sul-Sudeste, é bom que se diga que o time campeão já está na Copa do Brasil do ano que vem, já entra na terceira fase.
0: É,
2: né?
0: Isso é vantagem.
2: Essa é uma vantagem muito importante, legal pro Avaí, né?
0: O goleiro da Chape é um ótimo goleiro embaixo das traves, mas nos pênaltis ele não acertou um canto. Ele errou todos os cantos. E no final do jogo, o presidente da Chapecoense, o Alex Passos, quando questionado, né, duas finais do Catarinense e agora da Sul-Sudeste, que a Chapecoense chega na final e perde a final. Perdeu pro Barra, agora perdeu pro Avaí. Ele falou, não, ele fez, assim, a teoria do copo meio cheio, né? Ele falou, não, mas dá pra ver que nós estamos no caminho certo, que a gente chegou em duas finais. Mas assim, seu Alex Passos, com todo respeito, o time da Chapecoense mostra que em 2026 é um elenco de Série B, no mínimo de Série B. Não conseguiu vencer o Barra, que é da Série C, e o Avaí, que é da Série B. Então ele montou um elenco da Série B para disputar a Série A, competições de Série A. Agora ele está com um discurso que, após a retomada aí do campeonato pós-Copa do Mundo, 4 reforços vão integrar o elenco da Chapecoense. Mas agora é meio tarde, né? A Chape tá ali, afundada na lanterna, poderia ter pensado nisso, nesses reforços, antes de começar a competição.
1: São reforços de Série A ou Série B?
0: Pois é.
1: Vai manter a régua?
0: Vai conseguir pegar jogador bom agora nessa altura do campeonato? Muito difícil, né?
2: A França, como sempre, tem as tretas internas, né? Eu acho que o elenco é muito estelar, né? Joga em times muito grandes da Europa. E aí tem aquela coisa que eu sou mais, eu sou maior, eu ganho mais que você, aquela história.

0: Olise, que foi o grande destaque do Bayern de Munique esse ano na competição, hoje meteu bucha, né? Fez 3 gols.
1: Hat-trick.
0: É, hat-trick, como eles falam na Europa. E ofuscou estrelas como Dembélé, como Mbappé no time da França, mas ele não comemorou os gols. Aí o pessoal se pergunta assim, será que...
1: Marra, né?
0: É marra? Ou é descrição, tipo assim, eu sou o cara?
2: Ou não, tá naquela bronca com a federação, né? Porque eles estão brigando com a própria federação lá da França, né? Tem uma treta lá com a federação também.
0: É sobre premiação, né?
2: É,
0: mas
2: então...
0: que vai ser resolvido, né?
1: É, tem muita estrela mesmo, né? A gente lembra...
2: muito ego, né?
1: É, lembra deste cenário aí com a própria seleção brasileira em 2006, que era... só tinha... gente de quilate lá de cima, né? Tinha Ronaldo, tinha Ronaldinho Gaúcho, tinha o Kaká na melhor fase, tinha Adriano Imperador, e o que aconteceu? Caiu para a própria França em 2006. Pode ser que esse conjunto de egos aí elevados ajude as outras seleções a desbancar esse favoritismo da França que vem atropelando, né?
0: É verdade. Vamos ver como é que se comporta na competição.
1: E esse mesmo Olise, só para aqui contextualizar, quando questionado quem seriam os destaques das seleções rivais, questionado sobre o Brasil, ele falou: não sei nome nenhum do Brasil.
0: Ignorou, não conheço,
2: né?
0: Ninguém.
2: Ignorou total, né?
0: Então ele é marrento pra caramba.
1: Marrento.
0: Ó, saiu agora. O Wilton Pereira Sampaio, o árbitro brasileiro, vai apitar o jogo de abertura da Copa.
1: Olha só.
0: Entre México e África do Sul.
2: Aí
0: ponto para arbitragem brasileira.
1: Tomara que ele tenha uma atuação padrão FIFA, porque se ele tiver uma atuação padrão CBF, o Brasil já começa mal, né?
0: Que seja padrão FIFA nessa. Vamos torcer, né? É isso aí, 18h55. Esse jogo, alguém tem o horário? Porque é o primeiro jogo, né? O jogo de abertura.
1: Jogo de abertura.
0: É o jogo de abertura. Não tô com o calendário aqui, mas a gente vai dar a informação
2: às
0: aí.
2: Às 4 da tarde?
0: É, às 4 da tarde esse jogo, né?
2: México e...
1: África do Sul.
2: África do Sul, às 4 da tarde do dia 11.
0: Do dia 11. É
2: quinta-feira.
0: É o primeiro jogo da
1: A gente
0: Copa
1: não falou depois do amistoso, né? O lateral, o lateral acabou sendo cortado, né?
0: Wesley
1: foi chamado Ederson. Ederson, que tá na Atalanta, na Itália, está sendo negociado com o Manchester United.
0: Uhum.
1: Também para repor a saída do Casemiro, né? O Casemiro que saiu do Manchester e agora o Ederson é a bola da vez, né? Um brasileiro por outro brasileiro. Jogador bem versátil, polivalente, e você vê que fase que tá o futebol brasileiro, né? Não tem um lateral direito para substituir o Wesley, que já tava meio que improvisado na lateral direita, porque ele tá atuando lá na Roma mais avançado, né? Mais como um ponta. Que fase que tá as nossas laterais, né?
2: E o Estevão, né? O Estevão disse que quer jogar.
1: Sério?
2: Sim, falou que quer jogar.
0: Será que os caras não vão levar ele?
2: Não tem, não tava na pré-lista lá de 56, né?
0: Pois é, né, cara? Aí é ruim, né?
1: Vamos ver. E hoje a CBF foi bem sucinta na questão dos exames do Neymar. Diz que está evoluindo, né? De forma positiva, o quadro clínico aí do Neymar. O Neymar que teve aí uma contusão na panturrilha, né? E agora a gente aguarda se ele vai para a Copa, se ele tá lá na Copa, se ele vai atuar ou não, né? Se vai ficar só nos bastidores.
0: Agora, se ele ficar nos bastidores, não é justo com o Estevão.
1: É verdade.
0: Aí vai pegar ruim, né? Vai dar ruim. Ficamos por aqui, meninos. Foi aí a nossa resenha de hoje. Daqui a pouquinho a segurança pública está chegando.
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0: Bem, Olê, vamos falar de segurança pública. Conta pra gente a segunda-feira.
1: Vamos lá, Marildo. Traga aqui como destaque este assunto que aconteceu na madrugada de domingo. Um homem de 41 anos foi preso pela Polícia Militar por violência psicológica contra a mulher e descumprimento de medida protetiva de urgência no centro de Joaçaba. A ação ocorreu por volta das 3h30 da madrugada, na Avenida 15 de Novembro. Os policiais localizaram o sujeito e, durante a abordagem, confirmaram que ele possuía um mandado de prisão em aberto expedido pela comarca de Caçador. Logo após a confirmação do mandado, aliás, O indivíduo recebeu voz de prisão e foi conduzido imediatamente ao presídio regional de Joaçaba, onde permanece recolhido e à disposição da justiça. E esse assunto que gerou muita repercussão também, um desdobramento aí que ganhou cenários estaduais, né? Uma ocorrência de violência doméstica e lesão corporal envolveu um casal de jovens e uma mulher de 42 anos na tarde de sábado no centro de Joaçaba. A polícia militar foi acionada por volta das 14h40 para atender a confusão. No local, os policiais constataram que um casal havia se agredido fisicamente. Uma jovem de 21 anos, que informou estar gestante, apresentava uma lesão no lábio superior. Já o companheiro de 24 anos tinha diversos arranhões pelo corpo e um ferimento na boca. De acordo com a PM, imagens que chegaram ao conhecimento da guarnição mostrava a jovem agredindo o companheiro e também a sogra. A mãe do rapaz sofreu lesões e apresentava inchaço no rosto e no lábio. Durante o registro da ocorrência, os ânimos continuaram exaltados e a gestante ainda ameaçou matar o companheiro com uma facada. A ameaça foi proferida na presença das guarnições da PM, que atendia o caso. Diante dos fatos e das agressões mútuas, todos os envolvidos foram conduzidos à Delegacia de Polícia Civil de Joaçaba para os procedimentos cabíveis. Cerca de 2 horas depois do episódio, esta jovem de 21 anos foi presa pela Polícia Militar suspeita de atropelar a sogra de 42 anos na rua Getúlio Vargas, no centro de Joaçaba. Nessa confusão, também outros veículos acabaram sendo colididos e ela acabou parando, portanto, na delegacia da Polícia Civil e o caso foi repassado à polícia, que dará continuidade às investigações. A Marildo Monteiro.
0: Que coisa, Orly Ricardo. Amigos, ficamos por aqui. Boa noite. 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
6: Boa noite.
5: Boa noite para você que nos acompanha em todo o país.
6: Segunda-feira, 6 de junho de 2026.
5: Vamos ao destaque do dia: meio ambiente.
6: 8 de junho de 2026. BNDES nega mais de R$1 bilhão em crédito para produtores rurais que desmataram.
5: Polícia Rodoviária Federal apreende mais de 300 toneladas de ouro extraídas ilegalmente da Amazônia e inutiliza equipamentos do garimpo.
6: O governo do Brasil lança campanha para triplicar a quantidade de materiais reciclados no país.
5: Você vai ouvir também assistência social e combate à fome.
6: Como programas sociais como Bolsa Família e o benefício de prestação continuada ajudaram a retirar 26 milhões de pessoas da insegurança alimentar.
5: E vamos falar também do seguro defeso, que desde novembro do ano passado já foi pago a 745 mil pescadores artesanais. Natália Koslick.
7: Estados do Maranhão, Pará, Bahia, Amazonas e Piauí concentram quase 80% do total de requerimentos do seguro defeso.
6: E ainda dá tempo de fazer a inscrição para o Exame Nacional do Ensino Médio, o Enem.
5: O prazo foi prorrogado para o dia 12.
6: Estudantes de escolas públicas e que recebem o pé de meia têm a inscrição pré-preenchida, mas precisam fazer a confirmação na página do participante.
5: Hoje, na apresentação da Voz do Brasil, Mariana Jungmann e Luciano Seixas.
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5: Dia 5 de junho foi celebrado o Dia Mundial do Meio Ambiente.
6: O Brasil vem reduzindo o desmatamento em todos os biomas nos últimos 3 anos.
5: Parte do resultado foi alcançado com uma cooperação internacional que resultou na retomada do Fundo Amazônia com a participação de 9 países financiadores.
6: Para reforçar o debate sobre a pauta ambiental, até a próxima quinta-feira acontece a Semana Nacional do Meio Ambiente, realizada aqui em Brasília.
5: Hoje, na abertura do evento, autoridades discutiram a importância do Fundo Amazônia e os avanços no Brasil na conservação da floresta.
8: Criado em 2008, o Fundo Amazônia é hoje um dos principais mecanismos de financiamento para ações de proteção e desenvolvimento sustentável na Amazônia, maior floresta tropical do mundo. Além da Noruega, pioneira na contribuição ao fundo, são doadores a Alemanha, Estados Unidos, Irlanda, Japão, Reino Unido, Dinamarca e Suíça. Segundo dados do Banco Nacional de Desenvolvimento Econômico e Social, BNDES, responsável por gerir gerir o fundo. Em 18 anos de existência, mais de 5 bilhões de reais foram investidos em 153 projetos. As ações envolvem comunidades tradicionais, povos indígenas, agricultores familiares e outras comunidades que atuam na proteção e no desenvolvimento sustentável da Amazônia Legal. Só nos últimos 3 anos, a média de investimentos subiu para mais de 1 bilhão de reais, como destaca a diretora socioambiental do BNDES, Tereza Campelo.
9: O que nós fizemos ao longo desses 3 anos e meio é absolutamente diferenciado com relação ao que nós conseguimos fazer na história. É um dado de, assim, muito, muito representativo de tudo que a gente vem fazendo na área de floresta, na área de biodiversidade, de desenvolvimento sustentável.
8: Para o ministro do Meio Ambiente, João Paulo Capobianco, os números são resultado de um trabalho conjunto do governo do Brasil para fortalecer a conservação da floresta e o desenvolvimento sustentável na região.
10: É uma opção que o Brasil fez por, de fato, transformar a sua economia, encontrar uma rota própria de descarbonização, e tudo isso aconteceu com os desmatamentos registrando os menores índices da história, com o restauro florestal registrando os maiores índices da história, com a redução de incêndios com os maiores índices da história.
8: Os resultados e experiências de projetos apoiados pelo Fundo Amazônia são parte da exposição Afluentes, Caminhos e Histórias do Fundo Amazônia, que está em cartaz na Biblioteca Nacional de Brasília. A visitação é gratuita e segue até 12 de junho. Reportagem Gabriela Noronha.
11: Todos os dias, toneladas de materiais recicláveis são descartadas no Brasil, mas boa parte desse lixo ainda acaba no lugar errado.
12: Para mudar essa realidade, o governo do Brasil lançou uma campanha nacional para incentivar a separação correta dos resíduos dentro de casa.
11: A meta é triplicar os índices de reciclagem no país, que hoje giram entre 8 e 9%.
13: A reciclagem começa dentro de casa, um gesto simples capaz de transformar resíduos em renda, inclusão social e preservação ambiental. E apesar dos avanços, o Brasil ainda recicla pouco. Ao todo, são 80 milhões de toneladas de lixo reciclados por ano, cerca de 382 quilos por brasileiro. Os serviços públicos recuperam apenas 4%, enquanto o índice chega a 8% quando se contabiliza o trabalho essencial dos catadores autônomos. O secretário-executivo da Secretaria-Geral da Presidência da República, Ari Moraes, defende que quando o lixo é separado corretamente, todos ganham.
14: Então tem estudos que dizem que o material que chega misturado, principalmente material orgânico com material seco na cooperativa, né, vai ter que separar, que depois vai virar rejeito, porque ele não fica comerciável, não fica economicamente viável. Então ele perde 2, 3 dias de trabalho da sua vida. Então, para os catadores, para a geração de renda para eles, é fundamental que o material seja segregado corretamente na fonte, já na sua casa, na sua empresa, para que possa chegar um material mais limpo e de melhor qualidade.
13: Os desafios são muitos. Resíduos orgânicos misturados aos recicláveis, restos de comida, vidros quebrados e até materiais perfurantes ainda chegam diariamente às cooperativas. Além de reduzir o aproveitamento dos materiais, o descarte incorreto coloca trabalhadores em risco, avalia o gerente operacional de uma empresa de reciclagem em Brasília, Jorge Ribeiro Dias.
15: Porque se o material chega na cooperativa melhor, vai facilitar o trabalho do cooperado e ele vai vender o material de melhor qualidade. Além desse ganho ambiental que tem, ainda vai gerar esse ganho social que rende renda para as pessoas.
13: O governo do Brasil quer triplicar a reciclagem no país e lançou uma campanha nacional para ampliar a conscientização ambiental e fortalecer o trabalho das cooperativas.
16: O resíduo que você separa vira renda nas mãos de quem recebe. Valorize e respeite as catadoras e catadores. O descarte correto pode começar com você.
13: A orientação é simples. Papéis, plásticos, metais e vidros devem ser separados dos resíduos orgânicos. Reportagem Pablo Mundim.
12: Desde 2023, o BNDES, Banco Nacional de Desenvolvimento Econômico e Social, recebeu mais de 500 mil pedidos de crédito rural de produtores do agronegócio.
11: Mas em 1% deles, as propriedades em questão tinham sido apontadas em indícios de desmatamento ilegal pelo MAP Biomas, um sistema de monitoramento colaborativo da vegetação nativa em todo o país.
12: Nesses casos, para evitar o fomento a quem prejudica o meio ambiente, os pedidos foram negados pelo banco.
17: O BNDES, Banco Nacional de Desenvolvimento Econômico e Social, rejeitou mais de 1 bilhão e 100 milhões de reais em pedidos de financiamento feitos por produtores rurais que tinham propriedades com indícios de desmatamento ilegal nos últimos 3 anos. O monitoramento de propriedades rurais é feito em parceria com o MAP Biomas, uma rede colaborativa de organizações não governamentais, universidades e empresas de tecnologia que monitora os biomas brasileiros via satélite. O objetivo desse trabalho em conjunto é evitar a concessão de financiamentos a quem pratica o desmatamento ilegal. O chefe do Departamento de Acompanhamento e Prevenção de Inconformidades do Banco, Rafael Santelli, explica que o BNDES é um grande parceiro do agronegócio e valoriza a produção sustentável e ética no campo brasileiro. Mas o banco, de acordo com Santelli, não é complacente com o agro que destrói o meio ambiente.
18: O BNDES é uma das maiores instituições apoiadoras do setor agropecuário, sem dúvida alguma. Mas é claro, o agronegócio sustentável. Está dentro da estratégia do banco apoiar a agricultura sustentável, preservação das florestas, transição justa para uma economia neutra em carbono. E a gente vem buscando apoiar os produtores que têm boas práticas de manejo, de sustentabilidade, agricultores inovadores. Então a gente vem buscando apoiar essas boas práticas no setor agropecuário, assim como nos demais setores da economia também.
17: O Norte e o Nordeste foram as regiões que tiveram o maior percentual de financiamentos evitados pelo BNDES por conta de indícios de desmatamento ilegal. 1,7% dos 6 bilhões de reais em financiamentos solicitados na região Norte e 1,7% dos quase 8 bilhões de reais da região Nordeste. Reportagem André de Barros Lima.
11: E a Polícia Rodoviária Federal também aproveitou a Semana do Meio Ambiente para divulgar números recordes de combate aos crimes ambientais em todo o Brasil, especialmente na Amazônia Legal.
12: Desde 2023, quando foi lançado o Plano Amazônia Segurança e Soberania, também conhecido como Plano AMAS, foram apreendidos 300 quilos de ouro nos 9 estados da Amazônia Legal.
11: A PRF também atuou contra o tráfico de drogas na região, com apreensão de 107 toneladas de maconha e 32 de cocaína, além de armas e munições.
12: O prejuízo ao crime organizado inclui a inutilização de equipamentos utilizados no garimpo ilegal, como balsas, motores, tratores, escavadeiras, caminhões e até aviões e helicópteros.
11: Mais de 14 bilhões de reais foram anunciados hoje para fortalecer a agropecuária pelo programa Move Agricultura.
12: O valor vai ser investido em crédito para aquisição de tratores, colheitadeiras, plantadeiras e outros equipamentos para o campo.
11: O anúncio foi feito durante uma feira de tecnologia agrícola no município de Luiz Eduardo Magalhães, na Bahia.
12: O vice-presidente Geraldo Alckmin também anunciou o financiamento de 21 bilhões de reais para a renovação de frota de caminhões que deve atender às demandas logísticas do agronegócio.
19: Estão liberados 14 bilhões de reais para financiamento de tratores, implementos agrícolas, um ano de carência, 5 anos para pagar, juros em torno de 9% ao ano. A segunda boa notícia é o Move Caminhões, são 21,1 bilhões de crédito, 2 bilhões para ônibus, renovação de frota, melhora logística, melhora a produtividade, melhora o meio ambiente, segurança automotiva para ajudar a mecanização da nossa agricultura.
11: estudante do ensino médio e ainda não fez a sua inscrição para o Enem, atenção.
12: O Ministério da Educação ampliou o prazo de inscrições para as provas desse ano para até sexta-feira, dia 12.
11: O Exame Nacional do Ensino Médio seleciona estudantes para ingresso nas universidades públicas e privadas e institutos federais de educação superior.
20: A prorrogação foi anunciada pelo Ministério da Educação, MEC, e pelo Instituto Nacional de Estudos e Pesquisas Educacionais, Anísio Teixeira, INDEP. As provas continuam marcadas para os dias 8 e 15 de novembro. Vale ressaltar que ter direito à isenção da taxa não garante a inscrição automática. Quem recebeu a gratuidade teve a justificativa de ausência aceita na edição passada, participa do programa PED Meia ou conclui o ensino médio na rede pública neste ano, também precisa confirmar a participação no sistema. No caso dos estudantes da rede pública, a inscrição foi gerada automaticamente, mas é necessário acessar a plataforma para confirmar os dados, escolher o município de prova, a língua estrangeira e solicitar atendimento especializado, se necessário. Para os candidatos, do a taxa de inscrição é de R$ 85,00 e agora pode ser paga até 17 de junho. O prazo para solicitar atendimento especializado e tratamento por nome social também termina nesta sexta-feira. Quem concluir o ensino médio em 2026 e participa do PED Meia recebe um incentivo adicional de R$ 200,00, desde que esteja presente nos dois dias de prova. Para conferir todas as regras da edição e se inscrever, acesse enem.inep.gov.br/participante. Dilson Santa Fé, para a Voz do Brasil.
12: O Ministério da Saúde suspendeu temporariamente a aplicação da vacina contra a dengue, desenvolvida pelo Instituto Butantan.
11: Segundo o ministro da Saúde, Alexandre Padilha, a ação foi necessária após o sistema de vigilância registrar 42 reações severas em pessoas que tomaram o imunizante, incluindo duas mortes.
12: Os casos equivalem a apenas 0,008% do total de 500 mil doses que já tinham sido distribuídas.
11: Mesmo assim, o ministro Alexandre Padilha explicou os objetivos para suspender a aplicação do imunizante.
21: Primeiro é a ação de precaução, que deve sempre guiar quem respeita a vida, quem respeita a ciência, ainda mais quando a gente está falando de vacinação. Segundo, para que Ministério da Saúde, Anvisa, Instituto Butantan aprofundem a investigação, tanto nos 42 casos, buscar fator de risco nessas 42 pessoas, identificar com pessoas que tomaram na mesma época, se tem alguma outra diferença em relação a essas pessoas, inclusive aprofundar a investigação sobre os 3 casos graves e os 2, em especial, que temos óbitos registrados, onde não existe informações suficientes para estabelecer uma causalidade entre a vacina e esses óbitos.
12: Importante destacar que esse imunizante nacional estava sendo aplicado apenas nas cidades de Botucatu, em São Paulo, Nova Lima, em Minas Gerais, e Maranguape, no Ceará, e ainda na região de Araguaína, em Tocantins.
11: Para quem tomou a vacina nos últimos 21 dias, a orientação do Ministério da Saúde é fazer o acompanhamento em uma unidade de saúde local para observar possíveis reações adversas.
12: E o Ministério da Saúde ampliou a capacidade de atendimento do SUS com a entrega de 300 equipamentos e a 185 municípios em todos os estados.
11: A modernização do Sistema Único de Saúde deve diminuir a fila de espera dos atendimentos em todo o país.
12: Os investimentos do novo PAC Saúde chegam a R$ 546 milhões e vão viabilizar 428 mil cirurgias eletivas por ano.
22: O Ministério da Saúde iniciou a segunda etapa da entrega de equipamentos para hospitais públicos e filantrópicos em todo o país. A ação prevê a distribuição de 150 novos combos cirúrgicos e 20 tomógrafos para ampliar os atendimentos especializados no SUS. Com investimento de R$ 546 milhões, os equipamentos devem permitir a realização de cerca de 428 mil cirurgias cirurgias eletivas por ano. A ação deve reduzir filas e o tempo de espera dos pacientes. Os combos incluem equipamentos para cirurgias gerais e oftalmológicas, utilizados em procedimentos como vasectomia, laqueadura e cirurgia de catarata. Ao todo, 185 municípios vão ser beneficiados. As remessas começaram em fevereiro deste ano e seguem até o fim de junho. Além da entrega dos equipamentos, o Ministério da Saúde também garante instalação, treinamento das equipes e manutenção por 3 anos. A iniciativa faz parte do programa Agora Tem Especialistas e busca ampliar o acesso da população a consultas, exames e cirurgias pelo SUS, especialmente em regiões com menor oferta de atendimento especializado. Lucília Araújo para a Voz do Brasil.
1: Entre 2023 e 2025, o Brasil levou mais de 26 milhões de pessoas para fora da faixa de insegurança alimentar.
12: Isso levou as Nações Unidas a retirarem o país do mapa da fome.
1: O resultado refletiu a adoção de uma série de ações para aumentar a oferta de alimentos e a renda das famílias mais vulneráveis.
2: Moradora do Sol Nascente, região mais pobre do Distrito Federal, Keila de Souza Barbosa tem 7 filhos e está à espera de mais 2. Segundo ela, com crianças ainda muito pequenas, é difícil trabalhar fora. Keila revela que a fome já fez parte da rotina do lar, mas hoje a situação mudou. O sustento vem principalmente do Bolsa Família. O benefício chega a R$ 1.400 por mês.
3: Já passei fome, mas meus filhos, e hoje meus filhos já não passam mais, né? Então, assim, é um benefício que me ajuda muito.
2: O Bolsa Família é uma das ações do Plano Brasil Sem Fome, criado em 2023. A iniciativa reúne o trabalho de 24 ministérios para aumentar a renda, garantir comida saudável e dar proteção social. E é coordenado pelo Ministério do Desenvolvimento e Assistência Social, Família e Combate à Fome. Valéria Buriti, secretária extraordinária de Combate à Pobreza e à Fome, explica que o plano nasceu num momento crítico e foi estruturado como uma das prioridades do governo do Brasil.
23: Era 33 milhões de pessoas passando fome, então a gente conseguiu nesse período controlar a inflação de alimentos, gerar emprego, gerar ocupação e reduzir desigualdades.
2: Entre 2023 e 2025, o Bolsa Família atendeu em média 20 milhões e 700 mil famílias por mês. O total de repasses passou de 434 bilhões de reais. O resultado foi reforçado por ações como o programa Gás do Povo, o benefício de prestação continuada e a valorização do salário mínimo. Com isso, a rede de segurança alimentar avançou e a adesão de municípios ao sistema nacional saltou de 536 para mais de 2.200 cidades em abril deste ano. Mesmo com a saída do mapa da fome, 6 milhões e 500 mil pessoas ainda enfrentam a fome grave no país. Para mudar essa realidade, a nova etapa do Plano Brasil Sem Fome vai concentrar esforços em territórios onde há maior concentração de domicílios nessa condição. Valéria Buriti traz os detalhes.
23: A gente tem mobilizado os entes federativos para adotarem esses planos, também com estratégias que garantem acesso à água, produção de alimentos, abastecimento alimentar, seja um esforço coletivo, um grande mutirão, para que a gente tenha, de fato, o direito à alimentação é garantido todos os dias para quem vive no Brasil.
2: Com o aumento da renda pelo trabalho, 2 milhões de pessoas deixaram o programa Bolsa Família entre janeiro e outubro do ano passado. Reportagem Luciana Colares de Holanda.
12: E assegurar renda para famílias vulneráveis que vivem da pesca é também o objetivo do Seguro Defeso.
1: Mais de 3 bilhões de reais foram pagos a pescadores artesanais de todo o país desde novembro do ano passado.
0: O seguro-desemprego do pescador artesanal, também conhecido como seguro-defeso, é um benefício que garante renda aos pescadores durante o período em que a atividade é interrompida para a reprodução das espécies. O valor das parcelas é de um salário mínimo e o tempo do pagamento varia conforme a espécie e a região. Uma ajuda necessária para conseguir manter-se na profissão. No caso da pescadora Sandra Paula Ribeiro, de 41 anos, que exerce a atividade em Santa Catarina.
4: Nesse período que a gente não pode pescar, é uma ajuda para casa, para renda, para ir mantendo as contas em dia. Se a gente não consegue trabalhar nesse período de defesa, a gente vai sobreviver do quê? Então a gente precisa do seguro para isso.
0: Desde novembro do ano passado, 745 mil pescadores artesanais foram beneficiados pelo seguro defeso. Ao todo, o Ministério do Trabalho e Emprego já repassou 3 bilhões e 130 milhões de reais a esses profissionais. O diretor do Departamento de Gestão de Benefícios, João Paulo Ferreira Machado, explica que a medida também tem importância ambiental.
6: Para garantir a reprodução das espécies, a continuidade da produtividade, da produção de peixes, o seguro defesa é pago para que o pescador não pesque naquele momento, ele fique impedido de pescar e devido a esse impedimento, ele recebe uma parcela de um salário mínimo para cada mês em que há um impedimento.
0: Os estados do Maranhão, Pará, Bahia, Amazonas e Piauí concentram quase 80% do total de requerimentos do seguro defeso. Um dos beneficiados é o pescador José Leandro Melo, da cidade paraense de Santarém, que exerce a atividade no Rio Tapajós e recebe o seguro há 7 anos.
7: A distância de onde vivemos para a cidade são de 6 horas de embarcação, né? Para chegar na cidade para comprar alimentação. Então, esse seguro ele é muito importante. Ele serve para comprar a nossa alimentação, serve para comprar os nossos materiais de pesca, né? E comprar também combustível.
0: Para este ano, o orçamento destinado pelo governo ao seguro defeso é de 7 bilhões e 900 milhões de reais. Para receber o benefício, é preciso fazer o pedido no aplicativo da Carteira de Trabalho Digital ou no portal do Emprega Brasil. Tem direito ao seguro o pescador artesanal que já tenha pelo menos 1 ano de registro, que não tenha qualquer outra fonte de renda e que tenha se dedicado a essa atividade em todos os meses entre os períodos de defeso. Com locução de Natália Koslick, reportagem Márcia Fernandes.
12: 67 toneladas de drogas apreendidas, 639 armas retiradas de circulação e mais de 26 mil munições recolhidas.
11: Esses são alguns dos primeiros dados divulgados como resultado do novo programa Brasil contra o Crime Organizado.
12: Apenas 3 semanas após o lançamento da nova estratégia, 473 prisões foram realizadas.
11: O programa prevê ações integradas entre as forças policiais da União, estados e municípios.
12: E essas foram as notícias do Governo do Brasil.
11: A realização da Secretaria de Comunicação Social da Presidência da República.
12: Com produção da Empresa Brasil de Comunicação.
11: E agora com as notícias do Poder Judiciário e do Congresso Nacional. Boa noite.
12: Uma boa noite para você. Até amanhã.
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26: CNJ institui grupo de trabalho para aperfeiçoar sistema remuneratório da magistratura em cumprimento à decisão do Supremo Tribunal Federal.
27: STJ garante isenção de ICMS na compra de veículo por pessoa com visão monocular.
26: Tribunal Superior Eleitoral abre consulta pública para definir modelo da nova urna eletrônica.
27: Boa noite, eu sou Marcela Luiza.
26: E eu sou Walter Lima.
27: Conselho Nacional de Justiça institui grupo de trabalho para aperfeiçoar sistema remuneratório da magistratura em cumprimento à decisão do Supremo Tribunal Federal.
26: A medida integra ações para garantir transparência, uniformidade e controle dos pagamentos realizados no Poder Judiciário. Fernanda Porto.
28: O grupo de trabalho foi instituído pelo presidente do CNJ e STF, ministro Edson Fachin, a fim de realizar estudos para basear propostas legislativas sobre a remuneração da magistratura. A comissão tem a tarefa não só de analisar propostas já produzidas, mas consolidar e sistematizar conclusões voltadas a contribuir com a uniformização, padronização, transparência e previsibilidade integridade das parcelas remuneratórias do Judiciário, em respeito à Constituição Federal. Para isso, os estudos e relatórios devem ser produzidos periodicamente e divulgados no portal do CNJ.
27: Pessoas com visão em apenas um dos olhos têm direito à isenção do ICMS na compra de veículo automotor.
26: Esse entendimento é do STJ. Fátima Uchoa.
5: A segunda turma do STJ rejeitou o recurso do Distrito Federal e manteve decisão que concedeu isenção do ICMS a um motorista com visão monocular. De acordo com o relator ministro Francisco Falcão, a jurisprudência das cortes superiores considera a visão monocular uma deficiência para vários efeitos jurídicos e uma lei de 2021 a classificou como deficiência sensorial do tipo visual para todos os efeitos legais. Assim, segundo o ministro, reconhecer a visão monocular como deficiência para diversos efeitos jurídicos e, simultaneamente, negar tal condição quando se trata de política pública voltada à promoção da mobilidade dessas pessoas implicaria incoerência normativa incompatível com a lógica do sistema jurídico.
27: Tribunal Superior Eleitoral abre consulta pública para definir modelo da nova urna eletrônica para as eleições de 2028.
26: Empresas especialistas poderão apresentar Aliás, empresas e especialistas poderão apresentar sugestões técnicas para aperfeiçoar o equipamento. Fábio Ruas.
8: As contribuições devem ser encaminhadas para o e-mail urna2028@tse.jus.br. As sugestões precisam ter fundamentação técnica com propostas de alteração, inclusão ou substituição dos requisitos previstos nos anexos do edital. O TSE poderá ainda solicitar esclarecimentos complementares às empresas participantes. A consulta pública vai ficar aberta por 21 dias, contados a partir da publicação do edital, e poderá ser prorrogada.
27: Ministério Público Federal entra com ação para que hospital em São Paulo implemente política de cotas na residência médica.
26: A instituição tem desrespeitado diretrizes do Ministério da Saúde, apesar de atuar no SUS e receber benefícios fiscais. Vanessa Pereira.
9: Na ação, o MPF pede que o hospital israelita Albert Einstein, em São Paulo, implemente a política de cotas nos programas de residência médica. Os pedidos incluem a abertura de editais complementares no atual processo seletivo de 2026, com a destinação de vagas para candidatos com deficiência, negros, indígenas, quilombolas e pessoas trans, conforme os percentuais definidos pelas normas vigentes. O MPF ressalta que a aplicação de ações afirmativas nas residências médicas é obrigatória, mesmo em instituições de direito privado. Isso porque tais programas envolvem o treinamento no âmbito do SUS, sendo regulamentados pelo governo federal.
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27: Uma boa noite.
26: E até amanhã.
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1: Eu sou Paula Groba.
2: E eu sou Ricardo Nakaoka.
1: E estes são os destaques de hoje do Jornal do Senado, que começa agora.
2: Congresso analisa a medida provisória para conter preço do diesel.
1: Policiais e bombeiros podem receber indenização por atuação na pandemia.
2: Aumento de pena para roubo de combustíveis e menores infratores está na pauta desta semana.
1: Boa noite.
2: Boa noite.
1: Quando o diesel sobe, o impacto é sentido em toda a economia, já que o combustível é essencial para o transporte de cargas e influencia o preço de alimentos, produtos e serviços.
2: E para tentar aliviar essa pressão, o Congresso vai votar uma medida provisória editada pelo governo federal que estabelece condições para produtores e importadores beneficiados ajudarem a reduzir o preço do combustível. Os detalhes com Lana Dias.
3: O subsídio de R$1,12 por litro do óleo diesel fica condicionado a critérios, como dedução do valor no preço de venda do combustível e identificação dos descontos equivalentes nas notas fiscais. A fiscalização dos preços será feita pela Agência Nacional do Petróleo, Gás Natural e Biocombustíveis. Para o senador Paulo Paim, do PT do Rio Grande do Sul, a medida foi positiva, especialmente em meio à guerra no Oriente Médio.
4: O governo continua entregando, apresentando, né, para o povo brasileiro subsídios como esse do óleo diesel, né, para que realmente chegue lá na bomba, lá na ponta, né?
3: Já o senador Isalci Lucas, do PL do Distrito Federal, espera que o incentivo tenha efeito real nos preços oferecidos ao consumidor.
5: Esse preço do diesel com relação à guerra do Irã, isso acaba comprometendo a economia. Espero que isso chegue na bomba, né? Porque muitas vezes também é dado desconto e o consumidor acaba pagando o mesmo preço.
3: A subvenção entrou em vigor em 1º de junho. Valerá até 31 de dezembro e substitui medidas anteriores. A medida provisória precisa ser analisada pelo Congresso Nacional.
1: E as companhias aéreas que operam voos regulares no Brasil também podem contar com um reforço bilionário no caixa. O Congresso vai analisar outra medida provisória que destina R$1 bilhão para financiar o capital de giro dessas empresas.
2: O objetivo é dar suporte às operações do setor, garantindo recursos para despesas essenciais e manutenção das atividades. O crédito extraordinário será administrado sob supervisão do Ministério da Fazenda e já está disponível.
1: O que é decidido no Congresso pode acabar no Supremo Tribunal Federal. E neste mês, temas que mobilizam parlamentares e dividem opiniões também estarão no centro dos julgamentos da Corte.
2: Entre os assuntos, a responsabilidade das plataformas digitais por conteúdos publicados na internet. A reportagem é de Márcio Maturana.
6: Nesta quarta-feira, dia 10, a Corte deve julgar recursos contra a decisão que ampliou a responsabilidade das plataformas digitais no julgamento sobre o Marco Civil da internet. No dia 17 está na pauta o prazo de 24 meses dado pelo ministro Flávio Dino para o Congresso regulamentar a mineração em terras indígenas. O Senado tem um grupo de trabalho sobre isso, que é presidido pela senadora Tereza Cristina, do PP de Mato Grosso do Sul.
7: O que nós não podemos mais conviver é com essa situação de infratores que invadem as terras indígenas, fazem o garimpo, na verdade, né? E ninguém ganha nada com isso. Nem os povos indígenas, nem o Estado.
6: E para o dia 24 está marcado o julgamento do Supremo Tribunal Federal, que discute o vínculo de trabalho entre motoristas e entregadores com plataformas digitais, a condição chamada de uberização.
1: Durante a pandemia de Covid-19, profissionais da segurança pública também estiveram nas ruas, mantendo serviços essenciais e atuando diretamente no enfrentamento da crise sanitária.
2: Agora o Senado pode ampliar um benefício já concedido aos trabalhadores da saúde, garantindo indenização para policiais, guardas e bombeiros que morreram ou ficaram permanentemente incapacitados em razão da atuação na linha de frente da pandemia. Os detalhes com Bruno Lourenço.
8: O projeto original, que está pronto para ser votado na Comissão de Segurança Pública do senador Marcos Duval, do Avante do Espírito Santo, foi apresentado no auge da crise sanitária em 2020 e pedia a criação de uma pensão especial para os dependentes dos profissionais da linha de frente. Naquela época, o senador destacava o drama de policiais e profissionais da saúde que iam para o trabalho sem saber se voltariam e de suas famílias.
9: É um amparo de toda a sociedade, um reconhecimento de toda a sociedade desse trabalho, porque hoje, caso aconteça alguma coisa com ele, não não é considerado acidente de trabalho, simplesmente uma morte natural. A família acaba não tendo a segurança, os benefícios que a família tem que ter uma profissão como essa, que você vai para o trabalho e não sabe se volta.
8: O relator da matéria, senador Márcio Bittar, do PL do Acre, atualizou o projeto para levar em conta a lei aprovada pelo Congresso Nacional em 2021, que garantiu uma compensação financeira paga pela União aos profissionais de saúde incapacitados pela Covid-19 ou aos seus herdeiros em caso de óbito. O substitutivo apresentado por Bittar estende os mesmos direitos e valores aos agentes de segurança pública, como policiais de todas as corporações, guardas municipais, bombeiros, agentes de trânsito e guardas portuários.
1: E o combate à criminalidade e a proteção do patrimônio público estarão entre os destaques das comissões do Senado nesta semana.
2: Na pauta, propostas que endurecem as punições para o furto de combustíveis e ampliam o tempo máximo de internação de menores envolvidos em atos infracionais graves. Saiba mais com a repórter Marcela Cunha.
10: Na terça-feira, a Comissão de Serviços de Infraestrutura pode votar uma proposta que endurece a punição contra o furto e o roubo de combustíveis, com penas de 4 a 10 anos de reclusão. E na Comissão de Segurança Pública, uma proposta aumenta o tempo máximo de internação de adolescentes que cometerem atos infracionais graves, especialmente os equivalentes a crimes hediondos. Hoje, pelo ECA, a internação não pode passar de 3 anos, como lembrou o senador Fabiano Contarato, do PT do Espírito Santo.
11: Não é razoável, por exemplo, hoje, se um rapaz de 17 anos, 11 meses e 29 dias, ele estuprar e matar e ocultar o cadáver, ele vai ficar no máximo 3 anos.
10: Na quarta, a Comissão de Constituição e Justiça analisa o projeto que facilita a cobrança da pensão alimentícia e outro que amplia o prazo para vítimas de crimes sexuais cometidos na infância ou na adolescência pedirem indenização na justiça. Já na Comissão de Ciência e Tecnologia, destaque para o projeto que reforça a proteção de dados pessoais para reduzir o risco de vazamentos e uso indevido de informações dos cidadãos por empresas e órgãos públicos.
1: Já no plenário, estão na pauta desta semana medidas que ampliam a proteção aos trabalhadores domésticos resgatados de situação análoga à de escravidão.
2: A renegociação de dívidas de produtores rurais e a definição de novas regras para atividades de inteligência no país também estão na pauta. Repórter Pedro Pincer.
12: Na terça-feira, pode ser analisado o projeto que estabelece novas medidas de proteção e acolhimento para trabalhadores resgatados de condições análogas à escravidão. A ideia é ir além da punição aos infratores e assegurar o acolhimento estrutural das vítimas, com acesso facilitado a benefícios sociais, acompanhamento psicossocial e políticas de qualificação e inserção no mercado de trabalho. Outra novidade, segundo o senador veneziano Vital do Rego, do MDB da Paraíba, é o combate à exploração no ambiente doméstico.
13: O trabalho doméstico tradicionalmente invisibilizado nas políticas públicas e na fiscalização estatal. O projeto reconhece que esse setor apresenta riscos específicos de exploração em razão do isolamento do local de trabalho, da assimetria de poder entre empregador e empregado e da naturalização histórica de práticas abusivas.
12: Já na quarta-feira, o plenário analisa a criação de uma linha especial de crédito com recursos do Fundo Social do Pré-Sal para a renegociação de dívidas de produtores rurais. O relator, senador Renan Calheiros, do MDB de Alagoas, afirmou que o texto foi ajustado para impedir que a regulamentação da proposta crie exigências excessivas ou restrições que dificultem a sua aplicação. Constam ainda da pauta da semana o projeto que estabelece diretrizes para as atividades de inteligência no Brasil e o texto que cria a política de governança da administração pública federal.
1: E motoristas com bom histórico no trânsito já podem contar com uma novidade na renovação da Carteira Nacional de Habilitação. Entrou em vigor a renovação automática da CNH para condutores sem infrações sujeitas à pontuação nos últimos 12 meses.
2: A medida reduz etapas burocráticas, mas mantém a exigência dos exames médicos obrigatórios, retomada pelo Congresso Nacional. A nova lei também prevê a criação de um teto nacional para o valor desses exames, que será definido pela Secretaria Nacional de Trânsito. Com a edição de Paula Groba e trabalhos técnicos de João Lira, o Jornal do Senado fica por aqui. Acompanhe agora as notícias da Câmara dos Deputados. Boa noite.
1: Boa noite e até amanhã.
14: dos deputados.
15: Deputados aprovam convenção da OIT sobre segurança e saúde no trabalho.
16: Câmara cria cadastro de pesquisa sobre drogas experimentais contra o câncer.
17: Relatório final sobre o combate à misoginia deve ser apresentado na quarta.
18: Projeto que altera código de mineração já pode entrar na pauta do plenário.
19: Boa noite. O plenário da Câmara pode votar projeto criticado pelo governo que altera o Código de Mineração. O repórter Antônio Vital nos conta como está a discussão.
20: Ganhou o regime de urgência e pode ser votado a qualquer momento no plenário da Câmara, projeto que altera diversos pontos da legislação da mineração. Entre outras medidas, o texto amplia o conceito de garimpeiro e cria um leilão social, que vai ofertar áreas de menor volume de minérios e pode beneficiar cooperativas de garimpeiros, que terão prioridade no processo de autorização. A lei atual define a garimpagem como trabalho individual que utiliza instrumentos rudimentares, aparelhos manuais ou máquinas simples. A nova definição prevê que a atividade não depende da técnica utilizada ou do tamanho da produção. A proposta foi apresentada por um grupo de trabalho criado em 2022 para propor mudanças no Código de Mineração. O projeto é assinado pelo deputado Felipe Barros, do PL do Paraná, coordenador do grupo. A justificativa é que o projeto dá mais agilidade ao processo de mineração. Um dos pontos permite que o plano de aproveitamento econômico da jazida levará em conta apenas questões de salubridade e segurança e não vai abranger o método utilizado no garimpo e beneficiamento. Outro dispensa licenciamento ambiental para pesquisa se a tecnologia usada não provocar impactos significativos. O regime de urgência provocou discussão no plenário. O governo se manifestou contra a proposta e pediu mais discussão antes da votação, como disse a deputada Érica Cocai, do PT do Distrito Federal.
21: Esse projeto é para legalizar o garimpo, e legalizar o garimpo sem regras. Nós, o Brasil inteiro, viu o desastre que houve no território Yanomami, pela ação sem regras do próprio garimpo. Porque não dá para ficar todo o tempo passando a boiada, porque meio ambiente é fundamental para a própria soberania. Mas nós também temos a posição do Ministério do Planejamento, da Casa Civil, do governo, contra esta proposição. Não dá para liberar, como está se propondo, o garimpo sem regras.
20: Já o deputado Joaquim Passarinho, do PL do Pará, relator do grupo de trabalho que apresentou a proposta, defendeu as mudanças na lei de mineração. Segundo ele, o objetivo é permitir que pequenas empresas atuem no setor.
22: No nosso projeto, não há nenhum tipo de restrição ao meio ambiente, não há nenhum tipo de facilitação, não há anuência prévia, não há tácita, não há nada disso. Pelo contrário, o que nós estamos tentando é tirar da mão de 5, 6 empresas, umas nacionais, outras internacionais, que detêm quase todo o subsolo nacional pesquisado. Está na mão de 5 empresas. E essas empresas não dão anuência para as menores empresas trabalharem. E o subsolo brasileiro, ele é do povo brasileiro.
20: Com o regime de urgência, o projeto que altera diversos pontos da legislação sobre mineração pode ser votado diretamente no plenário da Câmara, sem passar pela análise das comissões permanentes da Casa. Da Rádio Câmara de Brasília, Antônio Vital.
14: Relações Exteriores.
16: Pastor Henrique Vieira, do PSOL do Rio de Janeiro, protocolou no STF um pedido de inclusão de novas lideranças da oposição em inquérito que busca esclarecer a atuação de políticos brasileiros contra instituições e contra a soberania nacional junto ao governo dos Estados Unidos.
19: Pastor Henrique Vieira defende uma apuração técnica sobre reuniões ocorridas no país norte-americano. O deputado suspeita que a taxação a produtos nacionais e os ataques ao sistema de pagamento instantâneo PIX é fruto de pressão dessas lideranças.
16: José Medeiros, do PL de Mato Grosso, critica a condução da política externa do governo federal. De acordo com o parlamentar, o executivo cria atritos com o governo dos Estados Unidos para desviar o foco das críticas e dos vários problemas nacionais.
19: José Medeiros alega que possíveis taxações contra produtos brasileiros resultam de uma investigação sobre práticas comerciais consideradas prejudiciais aos Estados Unidos. Ele reitera que as novas taxas não têm relação com qualquer atuação de parlamentares da oposição.
14: Educação.
16: Comissão aprova projeto que autoriza o uso de escolas para atividades da comunidade no entorno. A reportagem é de Júlia Lopes.
0: Quadra, auditório e sala de aula poderão ser usados pela comunidade fora do período letivo. A Comissão de Educação aprovou o projeto de lei que permite às comunidades utilizarem os prédios escolares para a prática de exercícios e atividades de lazer. Pelo texto, a direção de cada instituição será responsável pela autorização e quem solicitar o uso deverá assinar um termo de responsabilidade sobre o patrimônio escolar. Além disso, a utilização dos espaços não poderá interferir no funcionamento regular da escola durante o período letivo, nem em atividades extracurriculares. O relator da proposta, deputado Luiz Fernando Vampiro, do MDB de Santa Catarina, destacou que, em muitos casos, esses espaços são os únicos disponíveis na comunidade para a realização dessas atividades.
4: Porque em algumas cidades do Brasil, nós temos um ginásio, por exemplo, de uma escola que é único naquela cidade e por uma briga política de alguma coisa não pode ser utilizado pela comunidade. Esse é o objetivo dessa lei, é colocar como base nacional a autorização de prédios públicos para a utilização do seu entorno onde está inserido.
0: O projeto prevê a realização de atividades formativas, científicas, culturais e esportivas com o objetivo de integrar a comunidade escolar, incluindo as famílias dos estudantes e moradores do entorno de cada escola. O texto estabelece ainda que atividades com fins lucrativos só poderão ser autorizadas se forem realizadas por entidades públicas ou de caráter social ou filantrópico, com finalidade social comprovada. O deputado professor Reginaldo Veras, do PV do Distrito Federal, que participou da discussão da proposta, explica na prática como essa medida já acontece nas comunidades do Distrito Federal.
5: Até às 23 horas do sábado e do domingo, a quadra é utilizada ininterruptamente pela comunidade, porque simplesmente, senhoras e senhores, não tem outro espaço de lazer. E o grande barato, a gente dialogando com a galera que usa para jogar o futebol, a gente ainda faz os mutirões para que eles façam a pintura, para que eles mantenham o espaço.
0: A proposta, que busca promover a integração entre a escola e a comunidade e altera a Lei de Diretrizes e Bases da Educação Nacional, segue agora para análise na Comissão de Constituição e Justiça. Da Rádio Câmara de Brasília, Júlia Lopes.
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24: Saúde.
19: Câmara aprova projeto que cria cadastro de pesquisas sobre drogas experimentais para tratar o câncer. A repórter Sofia Peçanha nos conta como deve funcionar.
25: A Câmara dos Deputados aprovou o projeto que cria o Banco Nacional de Combate ao Câncer. O objetivo é divulgar em todo o país, de forma sistematizada, os protocolos abertos de pesquisas de drogas experimentais.

0: disponibilização dessas informações democratiza o acesso a novas opções de tratamento e fortalece a pesquisa clínica do país.
1: As pesquisas serão disponibilizadas ao público em geral, aos profissionais de saúde previamente registrados e às centrais de regulação de consultas de cada estado. Os dados coletados serão organizados e ordenados pelos ministérios das áreas da saúde e da ciência e tecnologia, ou por outro órgão indicado por estes ministérios. Médicos e demais profissionais poderão dispor de uma base de dados diversificada, atualizada, gratuita e de fácil acesso. Assim, a equipe médica ampliará o leque de alternativas de tratamento, potencializando as possibilidades de recuperação de cada paciente, como destacou a deputada Rosângela Moura.
0: Permitirá que profissionais de saúde e paciente tenham acesso a tratamentos inovadores, aumentando as chances de sucesso terapêutico e possibilitando a escolha dos tratamentos mais adequados ao tipo de câncer.
1: As informações disponibilizadas no banco de dados deverão estar habilitadas pela Comissão Nacional de Ética em Pesquisa e pela Agência Nacional de Vigilância Sanitária. O projeto que cria o Banco Nacional de Combate ao Câncer será analisado em seguida pelo Senado, caso não haja recurso para análise no plenário. Da Rádio Câmara de Brasília, Sofia Peçanha.
2: Desenvolvimento Regional.
3: Ricardo Maia, do MDB, registra a visita que fez a vários municípios no interior da Bahia. O parlamentar cumprimenta a população e lideranças locais, especialmente das cidades de Tucano, Ouriçangas, Queimadas e Cansanção.
4: Ricardo Maia destaca seu retorno à cidade de Araci depois de uma ausência de 2 anos relacionada à morte de seu irmão. Ele ressalta que, mesmo distante, continuou enviando recursos para a compra de viaturas, ambulâncias, tratores e para a construção de quadras esportivas, entre outras iniciativas.
2: Trabalho.
3: Câmara aprova a Convenção da Organização Internacional do Trabalho sobre Segurança e Saúde no Trabalho. As informações com a repórter Daniele Lessa.
5: A Câmara dos Deputados aprovou o projeto que aprova o texto da Convenção 187 da Organização Internacional do Trabalho, a OIT, sobre o marco promocional para a segurança e a saúde no trabalho. O texto da convenção foi adotado pela OIT em 2006 e busca promover a melhoria das condições de segurança e saúde no trabalho, com ações para prevenir lesões, doenças e mortes relacionadas à atividade profissional. A mensagem presidencial que encaminhou o texto ao Congresso destaca que a segurança e a saúde no trabalho passaram a ser reconhecidas pela OIT como parte dos princípios e direitos fundamentais no mundo do trabalho. Segundo o documento, a proteção à vida, à saúde e à integridade física dos trabalhadores é um direito humano básico. A convenção prevê que os países que ratificarem o texto adotem uma política nacional, com programas nacionais de segurança e saúde no trabalho. Essas medidas devem ser construídas em consulta com organizações representativas de empregadores e trabalhadores. O texto também valoriza a criação de uma cultura de prevenção para reduzir riscos no ambiente de trabalho. Ao defender a proposta, o deputado Hildo Rocha, do MDB do Maranhão, argumentou que aumentar a segurança no trabalho melhora a produtividade das empresas.
6: Para que nós possamos criar um ambiente de trabalho mais seguro, mais saudável, e isso favorece, logicamente, a nossa economia brasileira, melhora, sem dúvida nenhuma, o custo Brasil, porque vai aumentar a produtividade.
5: Hildo Rocha disse ainda que o aumento da produtividade torna as empresas brasileiras mais atrativas para investimentos. O deputado Marcel Van Hatten, do Novo, do Rio Grande do Sul, encaminhou o voto contra a proposta, por considerar que o texto da convenção interfere no trabalho do parlamento.
7: Com tratados internacionais que afetam a nossa soberania, o Novo orienta contra. Afeta a nossa legislação nacional e a capacidade do parlamento decidir o que é melhor para o trabalhador.
5: O plenário da Câmara aprovou também mais 2 acordos internacionais. O protocolo de Montevidéu sobre compromisso com a democracia no Mercosul estabelece medidas a serem tomadas pelos países participantes em caso de ruptura da ordem democrática, incluindo fechamento de fronteiras e sanções políticas e diplomáticas. Também foi aprovado acordo com a Venezuela para a cooperação em ciência e tecnologia espacial, em projetos nas áreas de observação do território, telecomunicações, tecnologias e dados espaciais. O Brasil já mantém acordos similares com Argentina, Peru e Colômbia. A Convenção da Organização Internacional do Trabalho

0: Sobre segurança e saúde no trabalho e os dois acordos internacionais agora serão analisados no Senado. Da Rádio Câmara de Brasília, Daniele Lessa.
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2: Direitos Humanos.
3: O relatório final do Grupo de Trabalho sobre Combate à Misoginia deve ser apresentado na próxima quarta-feira. O repórter Murilo Souza adianta um pouco de como foi a última discussão do GT.
4: A Câmara dos Deputados encerrou a fase de audiências públicas do Grupo de Trabalho que analisa o projeto de lei que equipara a misoginia, definida como ódio ou aversão às mulheres, ao crime de racismo. O texto prevê penas de 2 a 5 anos de prisão para combater discursos de ódio e a discriminação baseada na crença da supremacia masculina. A coordenadora do colegiado, deputada Tabata Amaral, do PSB de São Paulo, anunciou que o foco agora está em receber sugestões técnicas para construir a versão para a votação.
5: O nosso trabalho está longe de ter terminado. A gente está agora numa fase muito importante de acolher as contribuições técnicas, de sugestões de alteração do texto que a gente está analisando. Então, por favor, me procurem, procurem a equipe do meu gabinete, a secretaria do nosso grupo de trabalho, para que a gente possa fazer esse esforço difícil, complexo, mas necessário de tentar... Não sei se consensuar, mas com certeza consolidar as contribuições para que a gente possa avançar.
4: A última audiência pública reuniu juristas, pesquisadores e representantes de embaixadas para avaliar a eficiência jurídica da proposta. O objetivo é assegurar que os novos mecanismos possam ser aplicados de forma prática pelo sistema de justiça e estejam alinhados com os princípios da Constituição Federal, como a liberdade de expressão e a dignidade humana. Segundo a deputada, o relatório final do colegiado será apresentado na próxima quarta-feira. Durante a reunião, representantes estrangeiros compartilharam as experiências de seus países. Simon Fairweather, conselheiro político da Embaixada Britânica, explicou que o Reino Unido incluiu o sexo na lista de motivações de crimes de ódio. Pela legislação britânica, se um crime for motivado por hostilidade baseada no sexo, a pena se torna mais severa. Ele também destacou ações voltadas para o ambiente digital, como a proibição de aplicativos de inteligência artificial que tiram a roupa de mulheres em fotos sem autorização. Já a representante da embaixada francesa, Cynthia O'Hyan, afirmou que a lei da França evita o termo misoginia, por considerá-lo amplo e subjetivo. O direito francês prefere focar em sexismo ou violência sexista. A constitucionalista Alice Bianchini, presidente da Associação Brasileira de Mulheres de Carreiras Jurídicas, garantiu que a proposta atende aos critérios técnicos necessários para integrar o sistema penal. Ela rebateu críticas de que o texto criaria um conceito vago e explicou que a proposta segue a mesma lógica das leis que já punem o racismo e a homotransfobia. O projeto de lei que criminaliza o ódio contra mulheres já foi aprovado pelo Senado e, se for aprovado pela Câmara dos Deputados sem alterações, poderá seguir diretamente para a sanção presidencial. Da Rádio Câmara de Brasília, Murilo Souza.
2: Segurança Pública.
6: Coronel Ulisses, do União do Acre, relata sua experiência de mais de 30 anos na segurança pública para apoiar a classificação do PCC e do Comando Vermelho como organizações terroristas. Segundo ele, as facções espalham medo nas comunidades, dominam territórios e impõem regras.
7: Para Coronel Ulisses, o governo federal é tolerante com o crime organizado e, por isso, resiste contra a classificação dos grupos criminosos como terroristas. O deputado entende que só o endurecimento das leis é capaz de desestimular a criminalidade e ampliar a proteção aos cidadãos.
6: Delegado Éder Mauro, do PL, critica a condução da segurança pública no Pará diante do avanço de organizações criminosas no estado. Ele relata que comerciantes de Belém têm sido ameaçados por criminosos que cobram taxas para permitir o funcionamento de estabelecimentos.
7: Delegado Éder Mauro responsabiliza o grupo político que comandou o governo estadual nos últimos anos. Ele também contesta a eficácia da PEC da Segurança Pública, que busca centralizar as ações no governo federal. O deputado entende que os estados precisam de mais autonomia.
6: Termina agora o Jornal Câmara dos Deputados, produzido pela Rádio Câmara, com trabalhos técnicos de Wellington Teles e apresentação de Val Monteiro e Luciana Vieira. Uma boa noite para você.
7: Você fica com as notícias do Tribunal de Contas da União. Boa noite.
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